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1: Olá, boa noite.
2: Boa noite para você que nos acompanha em todo o país.
1: Quarta-feira, 3 de junho de 2026.
2: Vamos ao destaque do dia, reunião ministerial.
1: Melhoria da qualidade de vida do brasileiro ganha destaque.
2: Desenrola Brasil. Em menos de um mês já foram feitas 1 milhão e 400 mil operações de renegociação de dívidas.
1: O governo anuncia que será lançado programa para quem está adimplente, ou seja, em dia com os débitos.
2: Presidente Lula cita a taxação dos Estados Unidos a produtos nacionais e destaca a soberania brasileira.
1: E ainda...
3: A gente vai vender para quem quiser comprar. Se não quiser investir aqui, nós vamos procurar outro. O que tem que saber é que o Brasil é dono do seu nariz. Isso aqui é um país democrático e soberano.
1: E ainda, mais empresas podem acessar recursos do Plano Brasil Soberano.
2: O programa atende empresas exportadoras que tiveram impacto com tarifa norte-americana ou conflitos no Oriente Médio. Cláudio Mário Carvalho.
4: Portaria reduziu de 5% para 1% o impacto mínimo no faturamento bruto, exigido para que exportadores e fornecedores tenham acesso às linhas de crédito.
1: Você vai ouvir também vacina contra pneumonia e meningite.
2: A Pneumovinte já está sendo distribuída a estados e municípios para ampliar a proteção a crianças de 2 meses a 4 anos.
1: Imunização deve ter início na segunda quinzena de junho.
2: Hoje, na apresentação da Voz do Brasil, Mariana Jungmann e Luciano Seixas.
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2: Avanços nas áreas social, econômica e melhorias para as famílias brasileiras.
1: O presidente Lula realizou uma reunião ministerial e foi apresentado um balanço das ações do governo.
2: O presidente disse que espera realizar novas entregas até o mês de julho e ressaltou a soberania do país.
1: O editor Nazi Brum acompanhou a reunião e traz os detalhes para a gente ao vivo. Boa noite, Nazi.
5: Olá, boa noite, Mariana, boa noite, Luciano e os ouvintes da Voz do Brasil. Olha, nessa reunião ministerial foram apresentadas as ações do governo e como isso se refletiu na melhoria de vida para a população brasileira. O presidente Lula iniciou o discurso e foi o primeiro a destacar que, pela primeira vez, o Brasil atingiu o índice de desenvolvimento humano num patamar de muito alto. O IDH é medido pelas Nações Unidas para avaliar a qualidade de vida e o desenvolvimento de uma população.
2: Nazi, que outros avanços foram destacados nesse balanço do governo?
3: Bom, é um motivo de regozijo para todos nós saber que o Brasil atingiu a sua maior performance na questão do IDH. Não é que a gente tem um melhor. A gente hoje faz parte de um núcleo de países que são países de ponta em questão de qualidade de vida do povo.
2: Vamos lá então, Nazi. Que outros avanços foram destacados nesse balanço do governo?
5: Olha, Luciano, o governo do Brasil focou nas ações implementadas nos últimos meses. Entre os destaques, a aprovação do fim da escala 6x1 na Câmara dos Deputados e o fim da chamada taxa das blusinhas e imposto de importação para produtos de até 50 dólares. Na área social, a construção de 138 novas creches e a entrega de 31 mil cisternas pelo país. Na saúde, o programa agora tem especialistas, que já chegou a 52% dos municípios. E o programa Gás do Povo, que alcança todos os municípios, beneficiando 15 milhões de famílias. A ministra da Casa Civil, Miriam Belchior, destacou o lançamento do Move Aplicativos, que já registrou 740 mil motoristas de aplicativos e taxistas interessados no financiamento do carro novo em condições vantajosas. A ministra também citou o Novo Desenrola.
6: O novo Desenrola Brasil Famílias, com 24 dias de operação, já renegociou 1 milhão e 400 mil operações com descontos de 85% na dívida original. De 20 bilhões, a dívida caiu para menos de 3 bilhões para essas famílias.
1: O ministro da Fazenda, Nazi, Dario Durigan, também fez um balanço, né, durante a reunião. O que a gente pode destacar?
5: Olha, Mariana, o ministro da Fazenda, Dario Durigan, fez um balanço positivo, citando a criação de 5 milhões de empregos desde 2023, com o aumento de renda do trabalhador. O ministro ressaltou ainda que o crescimento do país superou as expectativas e que os brasileiros estão pagando menos impostos. Lembrando que o governo isentou o pagamento do imposto de renda para quem recebe até R$ 5 mil por mês. Vamos ouvir o que ele disse.
7: Por isso que nós acertamos as contas do país, colocando o pobre no orçamento e cobrando de quem tem capacidade econômica. Quem hoje vive de salário paga menos tributo. E quem tem fundo offshore, quem é dono de bet, hoje paga pela primeira vez tributo no país, o que é muito devido, o que é muito justo.
5: Olha, o presidente Lula também aproveitou a reunião ministerial para falar sobre os Estados Unidos indicarem que vão impor uma taxa de 25% a produtos brasileiros. Lula lembrou que o governo, mais uma vez, vai adotar o caminho do diálogo, sem abrir mão da soberania do país em nenhum momento nesse processo.
3: Se os Estados Unidos quer problema, ele tem o direito de não querer. Agora, nós não vamos ficar chorando, nós vamos procurar outros parceiros. Se ele não quer comprar, a gente vai vender para quem quiser comprar. Se não quiser investir aqui, nós vamos procurar outro. O que tem que saber é que o Brasil é dono do seu nariz. Isso aqui é um país democrático e soberano. E por conta dessa soberania, nós faremos tudo o que for necessário. Nós queremos respeitar todo mundo, mas nós também queremos respeito.
8: E sobre as próximas ações do governo, o que foi divulgado na reunião, Nazi?
5: Luciano, muitas entregas estão previstas para as próximas semanas. A gente pode citar um novo plano para o combate ao feminicídio, uma nova fase do programa Desenrola para pessoas que estão com os pagamentos em dia não caiam na inadimplência. E o Move Motos, uma nova modalidade de linha de crédito voltada para motociclistas que trabalham com aplicativos de entregas e transporte. Mariana, Luciano.
1: Nazi, obrigada pelas suas informações ao vivo.
8: O governo do Brasil manifestou hoje profunda discordância da conclusão dos Estados Unidos de que a pecuária brasileira utilizaria trabalho forçado em sua produção.
1: A investigação da seção 301 foi concluída pelo governo norte-americano para apurar situações de concorrência desleal praticada por países com os quais os Estados Unidos têm parceria comercial, entre eles o Brasil.
8: As conclusões dela vêm sendo utilizadas para justificar a aplicação de tarifas de importação sobre produtos desses países.
1: O Brasil considerou absurda a conclusão e destacou que a Organização Internacional do Trabalho reconhece o Brasil há décadas como referência no combate a práticas que violam a dignidade dos trabalhadores.
8: Por meio de nota, o governo brasileiro disse ainda esperar que as recomendações de taxação dos produtos brasileiros não sejam efetivadas e que atuará para reduzir danos que venham a ser causados à economia, aos empregos e à renda dos brasileiros.
1: Mais empresas brasileiras vão poder acessar os recursos do Plano Brasil Soberano.
8: O programa foi criado para minimizar os impactos das tarifas impostas pelos Estados Unidos ou aos conflitos no Oriente Médio.
4: Portaria publicada pelos Ministérios da Fazenda e do Desenvolvimento, Indústria, Comércio e Serviços reduziu de 5% para 1% o impacto mínimo no faturamento bruto, exigido para que exportadores e fornecedores afetados pelas tarifas impostas pelos Estados Unidos ou pelos conflitos no Oriente Médio tenham acesso às linhas de crédito. As solicitações vão poder ser feitas a partir da próxima segunda-feira, dia 8, no site ws.bnds.gov.br/elegibilidade-brasil-soberano. A medida beneficia empresas de setores como aço, cobre, alumínio, automotivo e moveleiro, além de exportadoras que mantêm relações comerciais com países do Oriente Médio. Segundo o governo, a iniciativa busca proteger a produção nacional e preservar empregos diante das incertezas do cenário internacional. O Plano Brasil Soberano oferece financiamento para capital de giro, produção voltada à exportação, compra de máquinas e equipamentos, ampliação da capacidade produtiva e inovação tecnológica. De acordo com o BNDES, o programa já recebeu pedidos que somam R$ 6,5 bilhões, dos quais R$ 1,6 bilhões já foi aprovado. Claudimário Carvalho, para a Voz do Brasil.
1: Os estados e municípios brasileiros já começaram a receber as doses da vacina Pneumovinte, que será introduzida no SUS, ampliando a proteção contra doenças como pneumonia e meningite.
8: O público principal dessa vacina são bebês e crianças de 2 meses até 4 anos de idade.
1: O uso novo do imunizante nos postos vai começar na segunda quinzena desse mês.
8: Também hoje foram firmados novos contratos de financiamento para entidades filantrópicas, como as Santas Casas.
9: Estados e municípios já começaram a receber as doses da vacina pneumocócica conjugada 20-valente, a Pneumo-20. O imunizante protege contra 20 sorotipos da bactéria causadora de infecções, como pneumonia e meningite. É o dobro da proteção da Pneumo-10, que hoje é oferecida no Sistema Único de Saúde e que será substituída gradualmente. O início da vacinação está previsto para ocorrer na segunda quinzena de junho, como anunciou o ministro da Saúde, Alexandre Padilha.
10: Mais ou menos 6 milhões e 100 mil doses sendo distribuídas já. Já uma parte já chegou, inclusive, nos estados e municípios. Estão programando o início, chamando a população para iniciar, procurar a unidade de base de saúde a partir do começo da segunda quinzena de junho, a partir de 15 de junho. Essa ação já nas unidades de base de saúde, nós vamos fazer, como sempre, uma ação aí na unidade básica de saúde para reforçar.
9: Também nesta quarta-feira foram assinados 8 novos contratos da linha de crédito Caixa Hospitais FGTS, somando R$ 800 milhões. O recurso vai atender hospitais e entidades filantrópicas conveniados ao SUS, como a Santa Casa de São Paulo. O vice-presidente Geraldo Alckmin explicou que, com as condições facilitadas do crédito, esses hospitais vão continuar reforçando o atendimento no país.
11: São hospitais que não têm lucrativo, que atendem o SUS, inclusive a alta complexidade. Em dificuldade financeira, muitos deles. Então, a boa notícia é que os juros, como pode utilizar recurso do FGTS, caiu de mais de 20% para 11%, e as Santas Casas e hospitais podem ter uma saúde financeira melhor, ampliar os seus serviços, atender bem a população do SUS.
9: O uso de recursos do FGTS para esses hospitais foi autorizado pelo presidente Lula no início do ano. O objetivo é socorrer algumas dessas entidades que enfrentam dificuldades financeiras. Ao todo, são R$ 4 bilhões para refinanciamento, alívio de dívidas e capital de giro até 2030, com taxas de juros reduzidas e prazos de até 180 meses. O valor contratado até agora já passa de R$ 1 bilhão e 600 milhões. Reportagem Gabriela Noronha.
1: E a gente segue falando de saúde, porque existe uma substância que também funciona como uma vacina natural para bebês. É o leite humano.
8: Pois é, através dele a mulher passa ao bebê anticorpos e proteção contra doenças, além da nutrição tão necessária nos primeiros meses de vida.
1: Mas nem sempre a amamentação mãe-bebê é possível e, nesses casos, as crianças recém-nascidas precisam de leite doado.
8: Para garantir que eles tenham acesso a esse alimento natural tão poderoso, o Ministério da Saúde lançou uma campanha para estimular a doação.
12: O Brasil tem a maior rede pública de bancos de leite humano do mundo. O leite é destinado a todos os bebês que precisam desse auxílio, em especial os prematuros e de baixo peso, internados em UTIs neonatais. Nos últimos 5 anos, mais de 4 milhões de recém-nascidos foram beneficiados pelas doações coletadas nos mais de 300 bancos de leite de todo o Brasil. E para que outras mães se tornem doadoras, o Ministério da Saúde lançou uma campanha nacional de incentivo à doação.
13: Para bebês prematuros e de baixo peso, internados nas unidades neonatais, o leite humano é muito mais que alimento. É nutrição, imunidade e mais chance de recuperação. Quando você doa esse leite para o Banco de Leite Humano, entra em uma rede de cuidado e chega a quem mais precisa. Doação de leite humano. Solidariedade que nutre, vida que cresce.
12: A coordenadora da Rede Brasileira de Bancos de Leite Humano, Daniela Aparecida da Silva, explica quem pode doar.
14: Para ser doadora, ela precisa estar amamentando e produzindo uma quantidade excedente do que o seu filho consome. Então ela entra em contato com o banco de leite e ali ela faz a inscrição dela como doadora. E ela vai ter que apresentar os últimos exames realizados no pré-natal, os exames de sangue mesmo, e também responder a um questionário que é justo sobre isso.
12: E uma pequena quantidade de leite pode transformar a vida de uma mãe e de um bebê. É o que garante a coordenadora das políticas de aleitamento materno da Secretaria de Saúde do Distrito Federal, Maria das Graças Rodrigues.
15: A quantidade que ele precisa é mínima, é pouquinho. É um ato de solidariedade, porque eu estou pensando levando, e outra pessoa que às vezes eu nem conheço, ela está levando saúde para ele. Quando esse bebê recebe o leite dessa mulher, esse neném está livre de infecções, ele está melhorando a imunidade, esse bebê está se recuperando mais rápido.
12: Para saber qual banco de leite mais perto da sua casa, você pode ligar no número 136 do Ministério da Saúde. Reportagem Graziele Bezerra.
1: E cerca de 3 mil doulas profissionais que oferecem assistência às gestantes conquistaram o reconhecimento da atuação no Brasil.
8: A lei que regulamenta a atividade garante o acompanhamento em hospitais públicos e privados.
1: Agora, o governo quer ampliar esse atendimento no Sistema Único de Saúde.
16: A gestação e o parto representam momentos marcantes na vida de muitas mulheres. Julie já está na reta final da gravidez. Conta com o apoio de uma doula, profissional que oferece assistência à gestante, contribuindo para o bem-estar da mãe e do bebê.
17: Toda dúvida eu tiro com ela. Eu quero saber alguma coisa, eu estou sentindo alguma dor, eu pergunto para ela se é normal.
16: A doula de Julie, Gabriela Santos, fala da importância da grávida ser acompanhada por essa profissional durante o período de gestação.
18: Ser doula é acolhimento, é você instruir e você estar ali com o apoio de uma mulher que está trazendo uma nova vida ao mundo.
16: Agora, a proposta do governo federal é ampliar esse atendimento também no SUS. Recentemente, o presidente Lula sancionou lei que regulamenta a profissão de doula no país. Com recente marco, as mulheres passam a ter o direito garantido de serem acompanhadas por doulas em qualquer maternidade. Para formar e capacitar mais doulas a atuarem no Sistema Único de Saúde, o governo do Brasil anunciou investimentos de cerca de 3 milhões de reais para a qualificação dessas profissionais na rede pública. O secretário de Gestão do Trabalho e da Educação na Saúde, Felipe Proenço, explica sobre a estratégia nacional e como os recursos vão ser utilizados.
19: É um investimento do Ministério da Saúde, vai ser repassado para as instituições que têm experiência e com isso a gente mobiliza tanto as escolas de saúde do SUS quanto as universidades para que possam realizar essa formação e com isso tenhamos mais doulas.
16: Segundo o secretário Felipe Proenço, para receber os recursos federais e formar novas doulas, estados e municípios precisam apresentar propostas ao Ministério da Saúde. Reportagem Cleide Lopes.
8: Nesta quinta-feira é Corpus Christi e a expectativa é de movimento intenso nas rodovias em mais um feriado prolongado.
1: Com o aumento do fluxo, a Polícia Rodoviária Federal reforça o policiamento até o próximo domingo, com foco na prevenção de acidentes.
8: De acordo com Estênio Pires, coordenador-geral de Segurança Viária da PRF, os motoristas devem estar atentos às condições do trânsito.
20: Três fatores que nos preocupam muito é a ultrapassagem, muitas vezes até em local permitido, mas não com tempo hábil para concluir a manobra, ocasionando o tipo de acidente que mais mata nas rodovias federais, que é a colisão frontal. O outro fator é o excesso de velocidade e o terceiro fator, a alcoolemia. Vários desses acidentes, nós temos a soma desses três fatores.
1: A PRF também vai intensificar a fiscalização em ônibus, micro-ônibus e vans nesse feriado.
8: Isso porque as rodovias federais registraram um aumento de cerca de 8% nos acidentes de trânsito envolvendo o transporte de passageiros.
1: Serão observados os documentos dos motoristas e dos veículos, o estado de conservação dos veículos e a forma como os passageiros são transportados.
8: Reforçando que a empresa de transporte de passageiros só pode exercer essa atividade após autorização da ANTT, a Agência Nacional de Transportes Terrestres.
1: Apoio à pesquisa nas cadeias produtivas da Amazônia, como açaí, cacau e babaçu.
8: Para isso, o governo do Brasil vai aplicar 150 milhões de reais do Fundo Amazônia em projetos de desenvolvimento e inovação do setor.
21: O governo do Brasil anunciou um investimento de 150 milhões de reais para o programa Desafios da Amazônia. O programa visa estimular projetos de pesquisa, desenvolvimento e inovação que tragam soluções para as cadeias socioprodutivas da Amazônia Legal. O investimento será feito com recursos do Fundo Amazônia, administrado pelo BNDES, o Banco Nacional de Desenvolvimento Econômico e Social, e coordenado pelo Ministério do Meio Ambiente e Mudança do Clima, em parceria com o Ministério da Ciência, Tecnologia e Inovação. No primeiro edital, os recursos destinados ao programa vão apoiar o desenvolvimento de soluções tecnológicas para as cadeias do açaí, cacau, castanha, cupuaçu e pescado. O superintendente da área de meio ambiente do BNDES, Nabil Kadri, aponta quais são os resultados esperados.
0: Essa iniciativa é uma iniciativa que visa fortalecer as redes de pesquisa e inovação em todos os estados da Amazônia brasileira. A gente pretende aprovar e apoiar 36 soluções tecnológicas para melhorar a tecnologia em cadeias produtivas de produtos da biodiversidade amazônica. São mais de 630 pesquisadores envolvidos nessa iniciativa, com bolsas de pesquisa e mais de 32 universidades e institutos públicos podendo ser beneficiados.
21: Os projetos deverão ser liderados por instituições de ciência e tecnologia da Amazônia Legal, mas podem reunir organizações de todo o Brasil. Poderão participar universidades públicas e privadas sem fins lucrativos, instituições de pesquisa e institutos federais, em parceria com associações comunitárias e cooperativas. Reportagem André de Barros Lima.
1: A partir de agora, famílias que recebem o Bolsa Família não perdem o benefício quando solicitarem o BPC.
8: O pagamento continua enquanto é feita a análise do pedido ao INSS.
2: Famílias em situação de vulnerabilidade social que solicitarem o benefício de prestação continuada, o BPC, podem receber o Bolsa Família durante todo o período de análise do pedido pelo INSS, o Instituto Nacional do Seguro Social. A mudança evita que os beneficiários precisem deixar o programa de transferência de renda antes da decisão sobre o BPC. Até então, muitas famílias eram obrigadas a pedir o desligamento do Bolsa Família porque o valor recebido podia elevar a renda familiar acima do limite exigido para acesso ao benefício assistencial. Com a nova medida, o desligamento do Bolsa Família só acontece se o BPC for concedido ao final do processo. Nesse caso, o INSS comunica a decisão ao Ministério do Desenvolvimento e Assistência Social, Família e Combate à Fome, que interrompe o pagamento do programa. Os beneficiários continuam tendo direito aos valores retroativos do BPC, desde a data do requerimento, com possibilidade de compensação dos recursos pagos pelo Bolsa Família durante a análise do pedido. Para mais informações, acesse gov.br/mds. Raquel Mariano, para a Voz do Brasil.
1: Mais de 246 mil famílias de baixa renda já receberam antenas parabólicas digitais gratuitas por meio do programa Brasil Antenado.
8: A iniciativa atende moradores inscritos no CAD Único, que vivem em municípios com baixa ou nenhuma cobertura de televisão.
1: A ação contempla 323 municípios de 16 estados e pode beneficiar cerca de 650 mil famílias.
8: Com a nova antena, os moradores passam a ter acesso à televisão aberta, com melhor qualidade de som e imagem e a mais de 100 canais gratuitos.
1: As famílias que moram nas cidades atendidas podem solicitar o kit gratuitamente pelo telefone 0800-729-2404 ou pelo site do programa brasilantenado.org.br.
8: O serviço inclui tanto o fornecimento quanto a instalação da antena digital sem custo para os beneficiários.
1: E essas foram as notícias do Governo do Brasil.
8: Uma realização da Secretaria de Comunicação Social da Presidência da República.
1: Com produção da empresa Brasil de Comunicação.
8: Fique agora com o Minuto do TCU. Em seguida, as notícias do Poder Judiciário e do Congresso Nacional. Lembramos que amanhã, dia de Corpus Christi, não tem Voz do Brasil. Boa noite.
1: A gente volta sexta-feira. Bom descanso. Até lá.
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4: 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Você vai ouvir agora notícias do Poder Judiciário.
5: STF invalida a idade mínima para a aposentadoria especial em atividades insalubres.
6: TSE mantém inelegibilidade do ex-governador do Rio de Janeiro, Cláudio Castro.
5: Consulta pública sobre o desempenho da Justiça do Trabalho vai até sexta-feira.
6: Boa noite, eu sou Marcela Luiza.
5: E eu sou Walter Lima.
6: O Supremo Tribunal Federal, por maioria, considerou inconstitucional a exigência de idade mínima para aposentadoria especial em atividade insalubre.
5: A corte, no entanto, manteve o fim da conversão de tempo especial em comum e a nova regra de cálculo do benefício. Marta Ferreira.
7: A Confederação Nacional dos Trabalhadores da Indústria questiona dispositivos da reforma da Previdência que passaram a exigir idade mínima para aposentadoria especial e vedaram a conversão de tempo especial em tempo comum para períodos posteriores à promulgação da emenda.
25: Por maioria, o plenário decidiu que é inconstitucional a idade mínima criada pela reforma da Previdência, mas manteve a validade da proibição da conversão do tempo especial em comum e da nova forma de cálculo do benefício.
6: Motoristas e cobradores de ônibus e motoristas de caminhão podem ter direito à aposentadoria especial.
5: Esse entendimento é do STJ. Fátima Uchoa.
26: A tese firmada pela primeira sessão do STJ deve ser seguida por juízes e tribunais de todo o país. O INSS defendeu que após a Lei 9.032 de 95, não seria mais possível conceder aposentadoria especial a motoristas e cobradores de ônibus e a motoristas de caminhão por causa da profissão, pois teria de ser comprovada a exposição a agentes nocivos químicos, físicos ou biológicos e que não há previsão expressa sobre o caráter penoso da atividade. Porém, segundo o relator ministro Gurgel de Faria, o regulamento da Previdência não exclui esses trabalhadores do benefício, mas cabe a cada um demonstrar que exerceu atividade com riscos à saúde ou integridade física.
6: TSE mantém inelegibilidade de Cláudio Castro, ex-governador do Rio.
5: Ele foi condenado por abuso de poder político e econômico, condutas vedadas e captação ilícita de recursos nas eleições 2022. Fábio Ruas.
27: Os ministros do TSE entenderam que não houve omissão, obscuridade ou contradição na decisão de março deste ano. O relator ministro Vilas Boas Cueva destacou que não há contradição e omissão quanto à suposta maioria formada para cassação do diploma, isso porque apenas 3 ministros votaram nesse sentido, de um total de 7. Com isso, Cláudio Castro continua inelegível, mas não teve o diploma eleitoral cassado.
6: Termina sexta-feira o prazo para quem quiser participar da consulta pública da Justiça do Trabalho.
5: Você pode ajudar o Judiciário a desempenhar melhor suas funções em todo o país. Larissa Batista.
28: Até sexta-feira, você pode dar a sua opinião sobre o que deve ser prioridade da Justiça do Trabalho para os próximos anos. Você pode, por exemplo, dizer o que pensa sobre a forma como a Justiça do Trabalho atua e como poderia melhorar. Será que os processos são analisados com agilidade? É fácil ter acesso aos serviços da Justiça do Trabalho? Em qualquer lugar do país, o trabalhador ou a trabalhadora deve conseguir esse atendimento. Mas será que ele acontece? Se você tem alguma sugestão, essa é a chance de fazer a Justiça do Trabalho se tornar cada vez mais um meio seguro de cuidar das relações trabalhistas. Então, acesse tst.jus.br e participe.
6: Justiça condena motorista por transporte de cocaína em carga de carne em Goiás.
5: A denúncia foi apresentada pelo MPF, Vanessa Pereira.
9: Os mais de 529 quilos de cocaína, avaliados em cerca de 37 milhões de reais, estavam escondidos em meio à carga de carne bovina que utilizava selos adulterados para simular a regularidade do transporte. Além disso, a droga exibia marcas de consórcios internacionais. O motorista do caminhão foi condenado a 10 anos de prisão e pagamento de multa por tráfico transnacional de drogas e uso de lacres com selos de Serviço de Inspeção Federal falsificados.

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1: Eu sou Paula Groba.
2: E eu sou Humberto Pinheiro.
1: E estes são os destaques de hoje do Jornal do Senado, que começa agora.
2: Presidente do Senado anuncia sessão de esforço concentrado na próxima semana.
1: Proposta pode acabar com financiamento de conteúdos online de ódio e misoginia.
2: Sancionada lei da Copa do Mundo Feminina.
1: Boa noite.
2: Boa noite.
1: Falta pouco mais de um ano para o Brasil receber pela primeira vez a Copa do Mundo de Futebol Feminino. E as regras para a realização do torneio já estão definidas.
2: Uma lei sancionada pelo presidente da República estabelece responsabilidades do governo, garante direitos à FIFA e prevê até indenizações para jogadoras que participaram de edições anteriores da competição. Repórter Bruno Lourenço.
3: O Poder Executivo sancionou a lei que estabelece as regras para viabilizar a realização da Copa do Mundo de Futebol Feminino, que ocorrerá de 24 de junho a 25 de julho de 2027 no Brasil. O texto trata da venda de ingressos, da decretação de feriado nacional em dias de jogos da equipe brasileira, proteção de direitos autorais, regras para captação e distribuição de imagens do campeonato e garantias aos torcedores e profissionais, como a facilitação para obtenção de vistos temporários, de turismo e de trabalho. A ex-jogadora Formiga, que defendeu a seleção em 7 Copas do Mundo e 7 Olimpíadas, torce pelo sucesso do evento e das atletas.
4: E que o ano que vem possamos comemorar tanto quanto esse ano e que as duas taças fiquem no Brasil, né? Desse ano vem e que a outra fique, que possamos cada vez mais evoluir em questão a respeito de nós mulheres, que possamos mudar a mentalidade que existe hoje de pessoas achando que ainda não somos capazes, né?
3: A lei também prevê o pagamento de R$500 mil às jogadoras que representaram o Brasil na primeira edição da Copa do Mundo Feminina, em 1991, e do primeiro torneio global feminino organizado pela FIFA, em 1988. A presidente da Comissão de Esporte do Senado, senadora Leila Barros, do PDT do Distrito Federal, defendeu a premiação.
5: O futebol feminino brasileiro carrega marcas profundas de proibição estatal e de preconceito social. A proibição perdurou por 4 décadas, sendo formalmente revogada apenas em 1979. As atletas que persistiram em sua paixão pelo esporte durante e após a proibição são pioneiras em sentido pleno, e a elas o Estado brasileiro deve não apenas reconhecimento, mas reparação.
3: 8 capitais brasileiras vão receber jogos da Copa do Mundo de Futebol Feminino: Belo Horizonte, Brasília, Fortaleza, Porto Alegre, Recife, Rio de Janeiro, Salvador e São Paulo.
1: E o Comitê Olímpico do Brasil, responsável pela participação do país nos Jogos Olímpicos e em outras competições internacionais, teve seus 112 anos celebrados em sessão solene do Congresso Nacional.
2: Durante a sessão especial, o presidente do COB, Marco Antônio Laporta, destacou avanços na legislação que fortaleceram o esporte olímpico brasileiro. Repórter Rodrigo Rezende.
6: Em 8 de junho de 1914, foi fundado o Comitê Olímpico do Brasil. A organização foi homenageada em sessão solene do Congresso Nacional. A senadora Leila Barros, do PDT do Distrito Federal, ressaltou o pioneirismo da organização esportiva brasileira.
5: O Comitê Olímpico do Brasil foi o primeiro Comitê Olímpico Nacional da América do Sul. Desde então, sua trajetória acompanha a própria evolução do esporte brasileiro, desde os primeiros passos da organização esportiva nacional até a consolidação do Brasil como uma potência olímpica reconhecida internacionalmente.
6: O presidente do COB, Marco Antônio Laporta, lembrou os avanços legislativos que permitiram mais investimentos no esporte olímpico brasileiro, como a destinação de recursos das loterias ao setor. A sessão solene contou com a presença de diversos atletas, entre eles Miraildes Maciel Mota, ou Formiga, jogadora do futebol feminino que disputou 7 Olimpíadas com a conquista de 2 medalhas de prata. Formiga ressaltou que a qualificação para uma edição de uma Olimpíada já é a coroação para a carreira de muitos esportistas.
4: Então eu espero que as pessoas tenham consciência que chegar não é fácil. Conquistar uma medalha também não é, né? Que tem adversários ali que não são fáceis. Mas quando conseguimos o passaporte para chegar a uma Olimpíada, já é uma glória, já é uma grande conquista.
6: Leila Barros afirmou durante a sessão solene que os congressistas devem se debruçar nas próximas semanas sobre projetos ligados ao esporte. Caso da derrubada do veto sobre a isenção de impostos de importação para equipamentos esportivos e a criação da Universidade do Esporte.

0: O presidente do Senado, Davi Alcolumbre, anunciou um esforço concentrado para acelerar a votação de matérias pendentes.
1: A primeira delas já tem data para ser analisada: a indicação do novo Corregedor Nacional de Justiça. Repórter Douglas Castilho.
2: O esforço concentrado é um período em que ocorrem sessões para discussão e votação de proposições, podendo ser dispensado o tempo dos discursos dos parlamentares. A votação do nome de Benedito Gonçalves para corregedor do CNJ é a única pauta definida até o momento. Os senadores Stevenson Valentim, do Podemos do Rio Grande do Norte, e Paulo Paim, do PT do Rio Grande do Sul, questionaram o presidente do Senado sobre a proposta de emenda à Constituição que acaba com a escala 6x1, PEC recentemente aprovada na Câmara dos Deputados. Mas Davi Alcolumbre disse que o tema precisa de um debate mais aprofundado e não deve fazer parte do esforço concentrado.
3: Então não é razoável que a Câmara dos Deputados passe 5 meses debatendo um assunto muito relevante para o Brasil, para o povo brasileiro e para a nação, e também para os trabalhadores e para os empreendedores, e o Senado Federal seja obrigado a carimbar um texto aprovado na Câmara.
2: Os demais itens da pauta do esforço concentrado serão definidos pela presidência do Senado em acordo com as lideranças partidárias. Quanto ao fim da escala 6x1, também está em análise a proposta do senador Rogério Marinho, do PL do Rio Grande do Norte, que prevê a possibilidade de os empregados negociarem a jornada de trabalho com os patrões, sem um limite máximo de horas.
0: E o senador Cleitinho, do Republicanos de Minas Gerais, defendeu uma votação célere para o fim da escala 6x1. Apesar de várias propostas já terem sido apresentadas, com o mesmo objetivo, o parlamentar defendeu a votação do texto já aprovado pela Câmara dos Deputados para acelerar a mudança na legislação.
1: Na avaliação de Cleitinho, a medida deve avançar rapidamente no Senado, passando pelas comissões e sendo levada ao plenário o quanto antes. O parlamentar ressalta que a redução da jornada atende a uma demanda dos trabalhadores e, por isso, deve ser analisada com prioridade para o benefício da população.
4: Tudo que é para o povo, acho que tem que andar mais rápido. Passa nas comissões o mais rápido possível, porque eu tenho certeza que se fosse algum tipo de aumento em benefício da classe política, não demorava 5 meses, não. Então, espero que seja o mais rápido possível aqui, porque o povo espera.
0: Já o senador Carlos Portinho, do PL do Rio de Janeiro, é favorável que a proposta seja amplamente debatida no Senado antes da votação. De acordo com ele, por se tratar de uma medida com impacto para trabalhadores, empresas e para o futuro do país, é necessário ouvir representantes de diferentes setores e sanar dúvidas sobre os efeitos da redução da jornada.
1: Portinho destacou que a discussão deve buscar equilíbrio entre os interesses dos trabalhadores e dos empregadores, de forma a evitar prejuízos tanto para a geração de empregos quanto para a atividade produtiva.
5: O que eu tenho cobrado aqui é que essa discussão, ela passe nas comissões, sejam feitas audiências públicas, tem que estar o sindicato dos trabalhadores aqui, da mesma maneira que tem que estar os representantes do setor produtivo. É o que a gente quer discutir. Discutir é importante, é o trabalho do parlamentar.
0: Ganhar dinheiro com desinformação, discursos de ódio e ataques às mulheres pode passar a ser proibido.
1: Um projeto em análise no Senado quer impedir que conteúdos desse tipo sejam remunerados nas plataformas digitais. Repórter Marcela Cunha.
6: O projeto altera o Marco Civil da Internet para bloquear o dinheiro com publicações de conteúdos que ataquem abertamente as mulheres, criando riscos reais de violência ou discriminação, mesmo antes de uma decisão da justiça. Se a rede social for negligente e permitir que usuários continuem lucrando com conteúdos que já tenham sido considerados criminosos, também poderá ser punida. A autora, senadora Augusta Brito, do PT do Ceará, lembra que hoje esse tipo de violência também impulsionada pelo interesse financeiro e reforça que a ideia é impedir que a liberdade de expressão seja usada como justificativa para a violência.
7: Esse projeto não censura ninguém, ele apenas afirma que ódio e mentira não podem ser premiados com dinheiro, sem confundir isso com opinião, crítica, ironia, sátira ou debate legítimo.
6: O texto define discurso de ódio, misoginia e desinformação e estabelece regras para a defesa do responsável pela publicação, que será avisado em até 48 horas e terá o direito de apresentar uma defesa para tentar recuperar o valor.
1: Com edição de Paula Groba e trabalhos técnicos de Eliseu Caires, o Jornal do Senado fica por aqui. Acompanhe agora as notícias da Câmara dos Deputados. Boa noite.
0: Boa noite e um bom feriado.
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9: Comissão aprova manutenção de merenda escolar durante calamidades.
10: Avança projeto que proíbe a distinção de gênero entre PM e bombeiros.
9: Projeto dificulta fechamento de salas para educação de jovens e adultos.
11: Boa noite. Avança na Câmara a proposta que estabelece condições mais rigorosas para fechamento de turmas de educação de jovens e adultos. Acompanhe na reportagem de Luiz Cláudio Canuto.
12: A Comissão de Educação da Câmara aprovou o projeto que estabelece condições mais rigorosas para o fechamento de turmas presenciais na rede pública para a educação de jovens e adultos. Segundo o projeto, para fechar turmas, deve haver justificativa do órgão responsável pela gestão da educação, o diagnóstico do impacto da ação e uma manifestação da comunidade escolar e do Ministério Público. A proposta muda a Lei de Diretrizes e Bases da Educação Nacional. O texto do deputado Helder Salomão, do PT do Espírito Santo, foi aprovado conforme o parecer do relator, deputado Luiz Lima, do Novo do Rio de Janeiro. Lima afirma que a educação de jovens e adultos atende a um princípio da Constituição e expressa a garantia do direito à educação.
13: A gente ainda tem um percentual entre 25% e 30% de pessoas que passaram de 20 anos, que têm muita dificuldade com leitura, de compreensão de texto, e essas pessoas também ficam fora do mercado de trabalho. E esse projeto é extremamente meritório, porque facilita e avisa essas pessoas e comunica, faz com que as secretarias de educação municipal ou estadual comuniquem às pessoas adultas do nosso país que é direito, sim, ela reingressar à sala de aula para ela aprender a ler, aprender a escrever de forma correta, melhorando a autoestima dessas pessoas.
12: O relator cita dados do IBGE de 2023, segundo os quais a taxa de alfabetização de brasileiros com 15 anos ou mais era de 94,6%, mas entre a população rural era pouco mais de 85%. Aproximadamente 11 milhões de pessoas entre 18 e 29 anos de idade ainda não completaram o ensino médio. O projeto que estabelece condições prévias para o fechamento de turmas presenciais de educação de jovens e adultos na rede pública vai ser analisado agora pela Comissão de Constituição e Justiça. Para virar lei, precisa ser aprovado pelos deputados e senadores. Da Rádio Câmara de Brasília, Luiz Cláudio Canuto.
8: Educação.
9: Comissão aprova a proposta que prevê manutenção de merenda escolar em caso de calamidade pública. A repórter Mônica Tati tem os detalhes.
14: A alimentação escolar poderá ser garantida mesmo em caso de situação de emergência ou estado de calamidade pública reconhecida ou decretada pelo governo federal. É o que prevê projeto aprovado pela Comissão de Educação da Câmara, como explica a relatora, a deputada Sâmia Bonfim, do PSOL de São Paulo.
15: É sabido que, no período letivo, a merenda escolar eventualmente é a única refeição dos educandos mais vulneráveis economicamente. Dessa forma, fazendo justiça às proposições pertinentes, todas elas certamente motivadas pela recente experiência de paralisação das escolas e de aumento da vulnerabilidade das famílias dos estudantes mais pobres, somos pela aprovação do projeto principal.
14: O texto da deputada Sâmia Bonfim também estabelece que se as refeições não puderem ser feitas no ambiente escolar, será garantida a entrega de cestas básicas para as famílias dos alunos que estejam inscritas no Cadastro Único do Governo Federal. O projeto, que prevê a garantia de merenda escolar em caso de situação de emergência ou de calamidade pública, ainda tem que ser votado por mais 3 comissões da Câmara. Se for aprovado em todas, pode seguir direto para a votação no Senado. Da Rádio Câmara de Brasília, Mônica Tati.
8: Relações Exteriores.
11: Sargento Faur, do PL do Paraná, rebate acusações de que integrantes da oposição teriam atuado junto aos Estados Unidos para incentivar o aumento das tarifas contra produtos brasileiros. Ele afirma que defende a busca do diálogo para evitar medidas que prejudiquem o país.
9: Sargento Faur também apoia a classificação de facções criminosas brasileiras como organizações terroristas. O parlamentar avalia que a medida contribui para a efetividade do enfrentamento ao PCC e ao Comando Vermelho.
11: Tadeu Venere, do PT do Paraná, critica a atuação da oposição no caso das tarifas dos Estados Unidos sobre produtos brasileiros. Para ele, houve estímulo a medidas comerciais contra o Brasil. O deputado considera que a articulação externa tenta desgastar o governo federal.
9: Tadeu Venere contesta a tentativa de relacionar o aumento das tarifas apenas a decisões soberanas do governo dos Estados Unidos. O legislador defende a via diplomática e cobra explicações de parlamentares que fazem oposição ao Executivo Federal.
11: Padre João, do PT de Minas Gerais, considera a viagem de parlamentares da oposição aos Estados Unidos uma ameaça à soberania brasileira. Ele pondera que representantes eleitos não podem atuar no exterior contra a economia nacional, nem contra serviços como o PIX.
9: Padre João cobra uma reação do Congresso diante de iniciativas que, em sua visão, incentivam o aumento de tarifas dos Estados Unidos contra produtos nacionais. O deputado argumenta que o papel da oposição é fiscalizar o governo federal e não apoiar medidas contra o Brasil.
11: Érica Cocai, do PT do Distrito Federal, acusa parte da oposição de ser submissa aos interesses estrangeiros, especialmente dos Estados Unidos. Ela critica articulações que prejudicam a economia nacional e entregam recursos estratégicos, como terras raras e minerais críticos.
9: Na visão de Érica Cocai, o governo anterior foi omisso no combate ao crime organizado e permitiu o avanço de milícias e de esquemas financeiros fraudulentos. A deputada reafirma o compromisso da gestão petista com a defesa da soberania nacional e da democracia.
8: Trabalho.
11: Avança nas comissões o projeto que proíbe a distinção de gênero em concursos e carreiras da PM e dos bombeiros. Mais detalhes com a repórter Maria Neves.
16: A Comissão de Segurança Pública da Câmara dos Deputados aprovou proposta que proíbe a distinção entre homens e mulheres nos concursos públicos e nas carreiras de polícias militares e de bombeiros militares. O texto proíbe expressamente a adoção de limites de vagas para mulheres nas leis estaduais e do Distrito Federal. O relator, deputado delegado Paulo Bilinski, do PL de São Paulo, incluiu na proposta que os critérios de avaliação física também devem ser os mesmos para homens e mulheres. Relatora na Comissão de Defesa dos Direitos das Mulheres, a deputada Carol D'Artora, do PT do Paraná, afirma que o objetivo do projeto é garantir isonomia de gênero nos processos de seleção para as polícias e bombeiros militares.
17: Existem critérios que não são técnicos, existem percentuais máximos para o ingresso de mulheres e tudo isso vai a um desencontro daquilo que tem sido proposto no mundo inteiro.
16: Como as polícias e os bombeiros militares são de responsabilidade dos estados, as regras dos concursos diferem de um local para outro. Em Goiás, por exemplo, a legislação limitava a 10% o número de mulheres nas corporações. Em 2023, no entanto, o Supremo Tribunal Federal considerou essa regra discriminatória e, portanto, inconstitucional. Ao apresentar o texto, em 2023, o deputado Pedro Aihara, de Minas Gerais, ele mesmo bombeiro militar, afirmou que o Conselho Nacional da Categoria estimava que as mulheres ocupavam menos de 14% das vagas nas corporações de todo o país. No mesmo ano, de acordo com o Anuário Brasileiro de Segurança Pública, a média de mulheres nas polícias militares era de 12%. A proposta que proíbe discriminação de gênero para ingresso e ascensão nas carreiras militares dos estados ainda será analisada pela Comissão de Constituição e Justiça. Da Rádio Câmara de Brasília, Maria Neves.
8: 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Justiça.
9: Marcel Van Hatten, do Novo, do Rio Grande do Sul, denuncia um novo acordo de cooperação entre o INSS e a Confederação Nacional dos Trabalhadores na Agricultura. Ele lembra que a entidade esteve no centro das investigações sobre desconto pontos ilegais nas aposentadorias de milhões de brasileiros.
11: De acordo com Marcel Van Hatten, a mudança no comando do órgão previdenciário abriu caminho para o retorno de práticas criminosas. O deputado faz um alerta aos aposentados e pensionistas para o risco de novas cobranças não autorizadas.
18: Previdência.
9: A Câmara dos Deputados analisa a redução da idade mínima para aposentadoria especial por periculosidade. Proposta nesse sentido já avançou duas comissões, como informa a repórter Sofia Peçanha.
19: Trabalhadores que atuam em atividades que oferecem riscos à saúde ou à integridade física são o foco do projeto de lei em discussão na Câmara dos Deputados. A proposta, já aprovada pela Comissão de Previdência, Assistência Social, Infância, Adolescência e Família da Câmara, reduz a idade mínima para a concessão de aposentadoria especial a esses trabalhadores expostos a agentes nocivos. De acordo com o projeto, o tempo mínimo de contribuição para aposentadoria especial pode ser de 15, 20 ou 25 anos, dependendo do grau de risco da atividade. Ou seja, quanto maior o risco à saúde ou à integridade física do trabalhador, menor o tempo exigido. A reforma da Previdência estabeleceu como idades mínimas de 55, 58 e 60 anos. Agora, a proposta reduz as idades para 40, 45 e 48 anos. Na comissão, o relator, o deputado Pastor Eurico, de Pernambuco, mudou o texto original, apresentado pelo deputado Alberto Fraga, do PL do Distrito Federal, além de aproveitar alterações aprovadas pela Comissão do Trabalho anteriormente. Pastor Eurico ressaltou que as mudanças nas regras da reforma da Previdência são uma reivindicação antiga dos trabalhadores expostos a agentes nocivos.
20: Então, essas pessoas estão tendo prejuízo e há muitos desses profissionais que já poderiam estar aposentados, estão com risco de vida, saúde muito afetada, muito abalado. Alguns estão com idade avançada, se ele sai do emprego hoje, ninguém mais o quer. Então, nossa preocupação é de honrarmos, respeitarmos, considerarmos e validar essas pessoas que prestaram em todo esse período de sua vida esse serviço à sociedade.
19: Pelo texto, o valor do benefício inicial passa a ser de 100% da média de contribuições. Desde a reforma da Previdência, o cálculo do benefício leva em conta apenas 60% da média de contribuições, mais 2% para cada ano que exceda 15 anos de contribuição para mulheres e 20 anos para homens. A proposta considera ainda a periculosidade da atividade e não apenas os riscos à saúde, contemplando a exposição a agentes químicos, físicos e biológicos, além dos que exercem atividades consideradas perigosas. Entre os exemplos citados estão trabalhos com explosivos, eletricidade, materiais inflamáveis, radiação, ruído e calor excessivos, além de atividades de vigilância patrimonial ou pessoal e transporte de valores. Agora, o projeto que reduz a idade mínima para a aposentadoria do trabalhador exposto a agentes nocivos precisa ser analisado por duas comissões antes do plenário. Para virar lei, precisa ser aprovado pela Câmara e pelo Senado. Da Rádio Câmara de Brasília, Sofia Peçanha.
18: Ciência e tecnologia.
11: Heloísa Helena, da Rede do Rio de Janeiro, apresentou o projeto para proibir as bets no Brasil. A deputada afirma que as apostas online provocam endividamento, desespero familiar e sofrimento entre jovens atingidos pela jogatina.
9: Heloísa Helena critica a arrecadação obtida pelo governo federal com a regulamentação das apostas. Ela aponta que a tributação transforma a exploração econômica das famílias em fonte de receita pública, sem enfrentar os danos sociais causados pelas bets.
18: Saúde.
11: A comissão aprova projeto que valoriza escolas de saúde pública como estratégicas para o SUS. A repórter Júlia Lopes nos conta os detalhes.
21: A Câmara dos Deputados reconheceu as escolas de saúde pública, que são instituições voltadas à formação, qualificação e treinamento de profissionais da área, como instituições técnico-científicas do SUS, o Sistema Único de Saúde. O projeto aprovado na Comissão de Constituição e Justiça reconhece que essas escolas são capazes de produzir e desenvolver conhecimento e tecnologias, além de preparar profissionais para atuar em situações de emergência em saúde pública. O texto aprovado pela CCJ, por recomendação da relatora, deputada Lidice da Mata, do PSB da Bahia, manteve a versão apresentada pela Comissão de Saúde, que define normas gerais para a atuação dessas escolas. Na avaliação do autor do projeto, deputado Jorge Sola, do PT da Bahia, a medida é de grande importância para as escolas de saúde pública. Ele destacou ainda que a proposta foi elaborada em conjunto com essas instituições.
2: São escolas que têm um papel muito importante no sistema único de saúde e que não estavam previstos no nosso arcabouço legal do SUS.
21: De acordo com a Rede Brasileira de Escolas de Saúde Pública, existem atualmente cerca de 50 instituições desse tipo no país, vinculadas aos estados ou a centros universitários, com atuação nas áreas de saúde pública e saúde coletiva. O projeto, que valoriza a produção de conhecimento e inovação nas escolas de saúde pública, segue agora para o Senado. Da Rádio Câmara de Brasília, Júlia Lopes.
3: Economia.
9: Ao fazer um balanço da gestão federal, Cabo Gilberto Silva, do PL da Paraíba, considera que o atual governo não cumpriu as promessas de campanha. Segundo o deputado, o executivo apresenta desgastes em áreas como saúde, educação, economia e segurança pública.
22: Na visão de Cabo Gilberto Silva, a solução para os problemas do país passa por uma mudança na condução política e econômica. Ele defende a construção de alianças partidárias que tenham como objetivo a atração de investimentos e redução da carga tributária.
3: Meio ambiente.
9: Câmara analisa reforço das medidas contra incêndios florestais. O repórter José Carlos Oliveira tem as informações.
23: Projeto de lei do deputado Dr. Zacarias Calil, de Goiás, aumenta a punição para quem provoca incêndios em florestas, matas, pastagens e outras áreas de vegetação no Brasil. A pena para quem comete tais crimes pode dobrar em relação à atual, com previsão de 4 a 8 anos de reclusão e multa quando a queimada acontecer em unidades de conservação, terras indígenas, reservas legais e áreas de preservação permanente. Além da responsabilização individual dos culpados, a proposta prevê a responsabilidade solidária de empresas e pessoas que financiem, incentivem ou estejam diretamente envolvidas em atividades que resultem em incêndios ilegais. O texto foi aprovado na Comissão de Educação com relatoria do deputado Luiz Fernando Vampiro, do MDB de Santa Catarina.
24: Esse projeto é um projeto amplo, ele trata efetivamente sobre prevenção e conscientização das queimadas no Brasil e, em relação à Comissão de Educação, era específico a parceria entre o Ministério do Meio Ambiente e do Ministério da Educação acerca das políticas a serem implementadas dentro das salas de aula, obviamente de material didático, aperfeiçoamento, capacitação de recursos humanos, para poder estar divulgando efetivamente ações que possam inibir e minimizar os impactos das queimadas no país.
23: O projeto de lei ainda prevê um selo verde de combate a incêndios a ser concedido a empresas que adotem práticas sustentáveis. Também determina a criação de um Centro Nacional de Prevenção a Incêndios Florestais para coordenar essas ações em todo o país. O texto está em análise agora na Comissão de Meio Ambiente. Da Rádio Câmara de Brasília, José Carlos Oliveira.
3: Desenvolvimento Regional.
22: Hildo Rocha, do MDB, exalta o programa Maranhão Livre da Fome, criado pelo governo estadual para combater a insegurança alimentar. Segundo o deputado, a iniciativa alia transferência de renda e capacitação profissional para famílias em situação de vulnerabilidade.
9: Hildo Rocha informa que o programa obteve resultados positivos na inclusão produtiva de beneficiários. O parlamentar acrescenta que a medida deve ser apresentada ao governo da Finlândia como exemplo de política pública voltada ao combate à pobreza e à fome.
3: Transportes.
22: Joaquim Passarinho, do PL do Pará, apela aos governos federal e estadual por intervenção imediata nas estradas do norte do país. Segundo ele, a precariedade das BRs e PAs prejudica o trânsito da população, encarece o escoamento da produção e impede o desenvolvimento da região.
9: Joaquim Passarinho ressalta a posição dos portos do Norte pela proximidade com o Canal do Panamá e com os Estados Unidos. No entanto, ele afirma que as más condições das estradas eliminam essa vantagem, o que justifica obras urgentes na Transamazônica e na BR-163 durante a estiagem das chuvas.
22: Termina agora o Jornal Câmara dos Deputados, produzido pela Rádio Câmara. O programa teve trabalhos técnicos de Wellington Teles e apresentação de Verônica Lima e Márcio Aquilissardi. Boa noite.
9: A Voz do Brasil volta na sexta-feira. Boa noite e bom feriado.
3: 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Boa noite.

0: 22:08. Boa noite.
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0: Obrigado, Bruno.
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O ano era 2007. Eu tinha 14 anos na época, quando eu comecei a cantar profissionalmente. E essa música veio como um presente pra mim. Na verdade, muitos de vocês, eu acho que passaram a ouvir falar no nome Luan Santana quando ouviu essa música pela primeira vez. E sempre que a gente se encontra nos shows, vocês, meus fãs, olham no fundo dos meus olhos e sempre me pedem: por favor, regrava aquela música. É ou não é? Então esse é o meu presente agora pra vocês. Assim.

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2: Tá na Gazeta, 5:01.
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0: Gazeta 92.9 FM, 5:26. Bom dia!
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1: Gazeta FM, 5:31. Bom dia!

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1: Gazeta 92.9, 5:39.

0: Olha a hora com a Gazeta, 5 horas e 54 minutos. Bom dia!
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1: Olá, ouvintes, queridos ouvintes da Rádio Gazeta. Essa quinta-feira, primeira quinta-feira do mês, depois da solenidade da Santíssima Trindade, a Igreja dedica o dia ao corpo e sangue de Cristo, a solenidade do Santíssimo Corpo e Preciosíssimo Sangue do Senhor. Esta festa litúrgica, ela entrou na história da liturgia depois, muito tempo depois, da ceia de Cristo, quando os cristãos se deram conta que a Eucaristia, a instituição da Eucaristia era celebrada num dia tão importante, mas que, concluída as celebrações da ceia, entrava a vigília da paixão do Senhor. E precisava de um momento mais festivo para tornar presente o mistério de Deus, do amor de Deus na Eucaristia. E aí que vem então a festa de Corpus Christi. Único dia em que o Santíssimo Sacramento sai da igreja e vai pelas ruas das cidades em procissão. Essa manifestação também, esse dia de manifestação, de fé, de carinho, enfim, com a presença de Jesus na Eucaristia, é uma manifestação de profundo amor com aquele que caminha conosco. Nós não estamos sozinhos e nem abandonados. Cristo caminha conosco, porque Ele é ressurreição, Ele é vida, Ele é o pão vivo descido do céu, Ele é a luz do mundo, Ele é a verdade, o caminho. Então, assim, hoje é um dia para nós agradecermos o Senhor que caminha conosco. Sei que muitas outras igrejas, elas não têm a presença real de Jesus na Eucaristia. Elas celebram a ceia como memória. Mas nós, católicos, temos essa convicção de que depois de consagrado não é mais pão, depois de consagrado não é mais vinho, é o corpo e sangue do Senhor. Então, que essa nossa celebração hoje nos ajude também a manifestarmos o nosso carinho e devoção à presença de Jesus na Eucaristia, a nós, católicos. Os que não são, que respeitem os que fazem esse dia, né? E o pessoal gosta muito de falar sobre o tapete. Por que fazer tapete? Ah, por que não fazem tapete? Porque a melhor forma de nós manifestarmos o nosso carinho com Jesus na Eucaristia é através da nossa participação na liturgia. E nós nos tornarmos uma Eucaristia para a vida dos outros. Por isso também o gesto concreto da nossa área esse ano é utensílios domésticos. As pessoas olharem aí para dentro das gavetas, dos seus armários, e de repente ver ali que tem todo aquele jogo de pratos lá do tempo do enxoval que não serve mais, é que não usa mais, que está esperando visita que nunca vem, aquele utensílio doméstico, aquelas panelas que estão ali, muitas vezes acumuladas, amontoadas, aquelas xícaras, e que podem servir muito bem para uma família que hoje ou está na situação de imigrante, ou está na pobreza, precisando, até mesmo porque a gente sabe que as pessoas que são mais humildes, pobres, também tem muitas crianças, e cada pouco quebra um prato, quebra uma coisa, quebra outra, vai se desfazendo, né? Dá dignidade para quem não tem, num utensílio doméstico. Lembrando a campanha da fraternidade. Graças e louvores se deem a todo momento ao Santíssimo e Diviníssimo Sacramento. Good vibes e good bênçãos, em nome do Pai, e do Filho, e do Espírito Santo. Amém.

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8: Sete horas da manhã, 9 minutos, 7:09. Bom dia para você ligado, conectado com a gente aqui na programação dos 92.9 do rádio, no embalo da Gazeta, nesta manhã de quinta-feira, dia de Corpus Christi. Bom dia para você que está aí por casa, tomando o seu café da manhã. Bom dia para você que está no seu local de trabalho. Boa jornada, bom trabalho, bons negócios, né? Que essa quinta-feira seja produtiva para todos. E um bom dia especial também para o amigo motorista, porque tem muita gente que nos leva de carona pelas ruas da cidade e também pelas estradas da região. Bom dia para você que nos acompanha de onde estiver. Temperatura neste momento está na marca dos 12 graus aqui por Carazinho. Uma excelente manhã de feriado para você que nos acompanha, esteja você onde estiver fazendo o que estiver fazendo. Eu sou Alessandro Tavares, mas você pode me chamar de amigo. E a partir de agora é naquele esquema. Feliz e contente com Deus à frente sempre, sempre. E nós vamos é juntos para mais um espaço de comunicação e amizade no embalo dos 92.9 do rádio. É música e informação a partir de agora com você no nosso Conectado, edição de Corpus Christi, pedindo passagem para te fazer companhia. 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Já já eu te falo detalhes sobre a previsão do tempo para hoje. Vamos curtir som aqui na programação da 92? Vamos recordar com Cristiano Araújo, Caso Indefinido. Não perde a hora, são 7h14. Excelente manhã para você.

0: Henrique Juliano, marcando presença aqui na programação do nosso Conectado. Agora são 7 horas da manhã com 20 minutos, 7h20, manhã de feriado, Corpus Christi, aliás, ponto facultativo, né? De Corpus Christi, a temperatura está batendo na casa dos 12 graus. Bom dia para você que nos dá o prazer da sua companhia aqui na programação dos 92.9 do rádio. Uma excepcional e produtiva manhã de quinta-feira para você. Vamos trazendo informação agora sobre a previsão do tempo.
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0: Gente, feriado de Corpus Christi, apesar do amanhecer mais frio nesta quinta-feira, as temperaturas do período da tarde devem ser mais agradáveis até do que foi ontem, hein? O sol predomina nesta quinta-feira de Corpus Christi em todo o território gaúcho, favorecendo, né, a tradição, inclusive, da Igreja Católica de fazer aí sua procissão, né, e ir para as ruas. Com exceção das nuvens esparsas, muitas áreas no estado terão amplos períodos de céu claro ao longo do dia, né? Durante o dia de hoje, nós teremos essas nuvens e mais forte agora de manhã, né? Mas à tarde a tendência é de que o sol predomine. Para hoje aqui para Carazinho, a temperatura máxima está projetada na marca dos 20, 21 graus. Né? E o sol aparece com maior intensidade entre o final da manhã e o começo da tarde. Para amanhã, sexta-feira, também tem previsão de tempo bom, tempo firme. Para amanhã, a temperatura varia entre a mínima de 13 e a máxima que chega aos 21 graus. Sol aparece entre nuvens de manhã, mas à tarde sol aparece com um pouco mais intensidade. E a tendência para o final de semana também é de tempo bom, tempo firme. Pode ter uma leve pancadinha de chuva no domingo à tarde, mas a princípio a tendência é que na maior parte do período o tempo mantenha-se com o sol predominando. Para sábado, a mínima vai ser de 12 e a máxima que chega aos 21 graus. O sol predomina durante todo o dia, não chove. No domingo, nós temos aí o sol predominando de manhã, e aí do final da manhã para o começo da tarde, nós vamos ter um aumento de nuvens. E aí, no final da tarde pode ter uma pancada rápida de chuva, mas se acontecer, é uma pancada rápida mesmo, não mais que 1 ou 2 milímetros de chuva projetados para o próximo domingo. Neste momento, aqui no bairro Boa Vista, no centro de Carazinho, a temperatura está batendo na casa dos 12 graus. Bom dia para você, na sintonia da Gazeta, uma excepcional manhã de quinta-feira para ti, ligado na programação da 92.
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0: Falar para os amigos agricultores agora sobre os indicadores econômicos e agrícolas. Ontem nós tivemos aí um pequeno recuo na valorização do soja, né? No preço do soja para esta ontem, quinta-feira, e vai ser assim na abertura de mercado amanhã, R$ 113,00 o preço da saca da soja. Preço do milho no valor de R$ 58,00 e do trigo PH a partir de R$ 78,00, R$ 68,00 a cotação. Portanto, no preço da soja, R$ 113,00, preço do milho R$ 58,00 e o preço do trigo PH R$ 68,00 foram os preços que foram comercializados ontem até o final da tarde, né? E devem abrir o mercado assim na próxima sexta-feira também nos indicadores. Agora são 7h24, quanto ao dólar, nós tivemos aí durante o dia de ontem a movimentação do dólar que fechou em R$ 5,00 e, atualizar aqui, R$ 5,06 no fechamento, né? Ontem foi um dia de bastante oscilação para a moeda americana. Nós tivemos o dólar ontem sendo operado com uma alta de 1,15, né? No menor preço do dia ontem, o dólar chegou a 5,01 e no maior chegou a 5,09. Porém, no fechamento da bolsa, fechou em 5,06. Agora são 7 horas com 24 minutos, 7h24. A temperatura no momento está batendo na casa dos 12 graus, uma excelente manhã. E essa questão da valorização fez o dólar subir para 5,6 com incerteza sobre as tarifas dos Estados Unidos sobre o Brasil e outros países, né, que foi anunciada ontem pelo presidente americano. Fez com que a Bolsa Brasileira também recuasse 2,2 pontos ontem. Agora são 7h25, já a gente traz informações sobre as investigações da polícia lá de Santo Ângelo quanto a uma jovem que foi assassinada ainda na noite de terça-feira naquela cidade e que era natural aqui do município de Carazinho. Daqui a pouquinho o delegado da Drácula de Santo Ângelo traz para a gente informações sobre o processo de investigação sobre esse episódio. Vamos de mais som enquanto isso? São 7h25, bom dia para você.

0: Felipe Rodrigo, cantando pra gente aqui na sintonia do nosso Conectado. Agora são 7h31, 7h31, bom dia para você ligado na programação da Gazeta. Uma excepcional manhã de quinta-feira para você que nos acompanha, esteja você em casa. Muita gente aproveitando o feriado, né, para descansar, para repousar, para renovar as energias. Para você que está podendo aproveitar, bom descanso, boa jornada para você nesta quinta-feira. Para você que está trabalhando, bom trabalho, bom dia para você que está tomando o seu café na manhã, tomando o seu mate da companhia do 92, você que nos leva também na carona, nas ruas, nas estradas de Carazinho, no teu automóvel, no teu carro. Obrigado pela sua audiência com a gente aqui na programação. Agora são 7h32 e a Polícia Civil, através da Draco do município de Santo Ângelo, investiga o assassinato de uma mulher de 27 anos de idade, que aconteceu na noite de terça-feira no bairro Santa Fé, lá naquela cidade de Santo Ângelo. A vítima foi identificada como Daliane de Souza Barrichello e ela morreu em frente à sua própria residência com diversos disparos de arma de fogo. A polícia está investigando, há inclusive um vídeo, né, de câmeras de monitoramento das imediações que estão circulando pelas redes sociais. E ocorre que a Daliane de Souza Barrichello, de 27 anos de idade, ela era natural aqui do município de Carazinho, muito embora já fazia algum tempo que ela morava naquela cidade. E o delegado Rafael dos Santos, que é o titular da Draco, que está investigando essa situação, ele que é lá da cidade de Santo Ângelo, conversou conosco explicando sobre os trabalhos de investigação e também de como foi esta ocorrência em si. Vamos ouvir o que disse o delegado da Draco lá de Santo Ângelo sobre a investigação da morte desta carazinhense.
1: Bom dia, Alessandro. Bom dia, ouvinte da Rádio Gazeta. Falando então sobre esse crime, esse homicídio, né, que ocorreu na terça-feira aqui em Santo Ângelo. Nós tivemos notícia do fato por volta das 20 horas e assim que acionados, nos deslocamos para o local com a equipe da PPA para fazer o trabalho de isolamento e coleta de vestígios e também acompanhamento dos peritos criminais. E também com a equipe da Draco, justamente para já dar início à investigação, né, referente à autoria do crime e motivação, enfim, todas as circunstâncias. O que a gente apurou preliminarmente é que o crime ocorreu na frente, né, da casa da vítima, da Liane. Ela havia recebido uma mensagem ou um telefonema, a gente precisa apurar bem isso, e teria saído e logo na sequência um telefonema dizendo que, ou mensagem, dizendo que ela, que alguém iria levar alguma coisa para ela. Foi nesse sentido. Então, alguns minutos depois, essa moto chegou na frente da residência, ela sai, né, sem desconfiar de nada, e então é alvejada pelo caroneiro dessa motocicleta, é ferida, ainda, né, tenta correr para dentro de casa, mas logo cai na calçada e na sequência vem a óbito, né, não resiste a esses ferimentos. Os indivíduos se evadiram, né, na sequência. O local é um local já conhecido, ali, era um ponto de venda de drogas, já teve outra tentativa de homicídio mais recente naquele local, não com a Daliane. E agora esse evento, né? O local é no bairro Santa Fé, que é aqui bem na entrada da cidade de Santo Ângelo. A vítima era conhecida, já nossa aqui, né? Embora não apresente antecedentes policiais, tinha já um conhecido envolvimento com o tráfico de drogas, tá? Ela é natural de Carazinho, mas a gente já conhecia ela há cerca de um ano e meio, dois, e ela apresenta registros policiais desde 2019. Então, acredito que ela já estivesse aqui há alguns anos. O pai dela também reside na cidade. Então, a gente coletou algumas imagens ainda no dia de ontem, no dia do crime. Ontem, a gente também fez esse trabalho. No mesmo dia ainda foram ouvidas as testemunhas, né, pessoas que estavam na residência juntamente com ela. E a gente tem já uma linha bem traçada sobre o que deve ter ocorrido, né? E está nesse contexto do tráfico de drogas, né? E certamente envolve alguém do círculo dela, né, tendo em vista essa circunstância já mencionada, que ela foi avisada ali, no sentido que receberia alguma coisa na cidade, na residência. Então, nós temos essa linha de investigação. Obviamente que a gente precisa avançar ainda, e assim tivermos. Temos suspeitos, né? Agora a Brigada Militar, no dia de ontem, realizou a apreensão, possivelmente da arma de fogo usada, né, no crime. Então agora a gente vai avançando, né, com as nossas diligências, com a coleta aí de elementos que nos possibilitem aí, identificar e solicitar a prisão dos autores. Ok? Bom dia a todos aí, estamos à disposição.
0: Obrigado, doutor. Esse é o delegado da DRACO, delegado Rafael, lá do município de Santo Ângelo, conversando com a gente a respeito, né, do que a polícia pode trazer de informações a respeito desta investigação, desta jovem de 27 anos de idade que já morava algum tempo lá, porém era natural aqui de Carazinho. Agora, 7h38, bom dia para você, ligado, conectado com a gente na programação da Gazeta. Vamos de mais som, já a gente traz mais informações também sobre as rodovias.
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assunto. E olha, gente, vamos falar de estradas aqui na programação agora, né? Por falar em estradas, falar sobre um acidente que chamou a atenção e mobilizou os bombeiros em Passo Fundo ontem à noite, porque um motorista perdeu o controle de uma caminhonete e acabou invadindo uma residência no bairro Petrópolis, na cidade vizinha de Passo Fundo ontem, no começo da noite, né? Esse acidente aconteceu no bairro Petrópolis e, conforme as informações que se tem, motorista de uma Hilux, placas padrão Mercosul, seguia pela rua quando perdeu o controle e acabou, então, atingindo primeiro o muro de uma residência, as grades, né? Foi quebrado e tombou, aí possivelmente vinha um pouco mais rápido, né? Tombou para dentro do imóvel e acertou aí parte da estrutura da sala da residência também. Houve danos expressivos na caminhonete, o condutor acabou ficando preso nas ferragens, necessitou da intervenção do corpo de bombeiros, que tiveram que abrir a parte, sei como ficou tombada, tiveram que abrir a parte de cima, né? Da caminhonete para fazer então a retirada do motorista e levá-lo ao Hospital São Vicente de Paulo. Na residência haviam pessoas que estavam na sala e, como a estrutura ficou danificada também, eles foram atingidos aí por estilhaços dos materiais que acabaram saltando, né? Não houve ferimentos graves nas pessoas que estavam no interior do imóvel, mas também necessitaram de um primeiro atendimento por parte dos bombeiros e do SAMU aqui na cidade. Episódio que aconteceu ontem à noite no município vizinho de Passo Fundo. E lembrando que a Polícia Rodoviária Federal está com a sua operação em andamento, né? A operação de Corpus Christi em andamento por parte da Polícia Rodoviária Federal, que iniciou essa operação ontem ao meio-dia em todas as rodovias do estado. E essa mobilização da PRF, ela segue até a noite de domingo, no período que deve haver um maior movimento, né, de veículos nas rodovias do estado, em virtude também da movimentação de retorno. O foco da operação da PRF é justamente prevenir os acidentes e, de fato, né, preservar as vidas, né? Durante o feriado, os policiais rodoviários estarão atentos às condutas mais que contribuem, né, com os acidentes, como o excesso da velocidade, embriaguez ao volante e ultrapassagens em locais proibidos. O pessoal vai estar usando, inclusive, radares portáteis e fazendo uma maior quantidade de testes de etilômetro durante esse período. Inclusive, há restrições de tráfego para veículos pesados, né, para melhorar a fluidez, de acordo com portarias estabelecidas. Estas restrições, elas acontecem ainda hoje, quinta-feira, até o meio-dia, né? Os veículos que têm essa condição na restrição, veículos pesados, como bitrens, grutrens e outros, né, com carga excedente, não podem circular hoje até o meio-dia e no domingo, no horário entre 4 da tarde e 10 horas da noite. O maior movimento, segundo a Polícia Rodoviária Federal, foi ontem, né, antes das 4 horas. Hoje também o pessoal projeta uma grande movimentação até o meio-dia, né, e o horário de retorno previsto aí para uma maior movimentação no domingo à tarde, a partir das 2 horas, né? Algumas orientações da Polícia Rodoviária: que o pessoal saia descansado ao pegar a estrada, né? Faça pausas durante a viagem, que for um pouco mais longa, mantenha atenção ao trânsito e uma boa distância do veículo que vai à frente, e respeitar também os limites de velocidade. São algumas orientações por parte da Polícia Rodoviária. Uma informação que nos chega também por parte da Brigada Militar, da Polícia Rodoviária Estadual, de que o pessoal da Brigada Militar do Comando lá de Santo Ângelo, da Polícia Rodoviária, efetuou a prisão por tráfico de drogas de uma abordagem que aconteceu na rodovia que é atendida por eles lá, e que fez apreensão aí de 168 quilos de maconha, né? O condutor foi preso e o carro de drogas foram apreendidos. Esta ação aconteceu na área da atuação do Comando da Polícia Rodoviária Estadual no município de Santo Ângelo durante a noite que passou. Agora são 7h48, bom dia para você, rádio ligado, conectado com a gente na programação da Gazeta. Vem conosco até as 9 horas da manhã, é música e informação para você. Vamos de mais som.

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11: Sete horas da manhã agora com 57 minutos, 7:57. Bom dia para você na sintonia da Gazeta. Por aqui o Conectado, edição especial de feriado com você, né? No feriado a gente tem um programa um pouquinho mais curto, das 7 às 9 horas da manhã. É música e informação na programação no nosso Conectado. 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Está com a gente aqui na programação do Conectado. Agora são 8 horas da manhã com mais 1 minuto, 8 e 1. E eu conversava ontem com a diretora da Mecal. Nós tivemos ontem a informação que foi divulgada, inclusive, pelo Jornal do Comércio, de que a Mecal Tintas, aqui em Carazinho, está em negociação com a Renner. E sim, a informação foi confirmada. A direção da Mecal aqui de Carazinho confirmou que as negociações do segmento de tintas da empresa Mecal passará ao controle da Renner Hermann, em movimento que ainda vai passar por análise do Conselho Administrativo de Defesa Econômica, né? Em nota enviada à redação, a empresa informou que, sob nova direção, a fábrica da Mecal Tintas vai permanecer em Carazinho e que o plano é de que o quadro funcional esteja preservado. A Mecal Química não vai ter alteração, a Mecal Química continua em operação, inclusive há um planejamento de expansão da Mecal Química aqui em Carazinho. Então, a Mecal, o grupo Mecal, vendeu a parte da Mecal Tintas para as Tintas Renner, né, que vai assumir a fábrica a partir de então, ainda está aguardando-se, né, a deliberação sobre o Conselho Administrativo de Defesa Econômica, e a Mecal Química permanece sem alteração, mesmo quadro de sócios e tudo mais, e há uma projeção também de ampliação da Mecal Química. A nota completa que o pessoal da Mecal nos enviou sobre as tramitações, evidente que o pessoal não abre valores nessa negociação que foi feita com a Renner, mas a nota você confere lá no nosso portal Gazeta, no gazeta670.com.br, também através das nossas redes sociais. 8 da manhã agora com 2 minutos, 8 e 2. A temperatura está batendo na casa dos 12 graus aqui por Carazinho. Bom dia para você que se liga com a gente na programação da Gazeta. Já já eu falo sobre a programação das igrejas para o dia de hoje aqui para Carazinho, nas paróquias de Carazinho, para celebrações de Corpus Christi. Assunto para daqui a pouquinho aqui na programação do Conectado.

0: da manhã com 9 minutos, 8 e 9, a temperatura no momento batendo na casa dos 12 graus, o sol aparecendo com mais intensidade nesse momento aqui por Carazinho. Bom dia para você de rádio ligado, conectado com a gente na sintonia da 92, nessa manhã de feriado. Nosso muito obrigado pela sua audiência, esteja você aonde estiver, fazendo o que estiver fazendo. Vou repassar para ti agora as programações das igrejas aqui de Carazinho para o Corpus Christi, né? A programação das celebrações de Corpus Christi da Igreja Católica para hoje. Começando pela paróquia São José, aqui do bairro Oriental. Agora, às 9 horas da manhã, tem celebração na comunidade São João Batista, em Almirante Tamandaré do Sul, que é atendido aqui pela paróquia de Carazinho, às 9 horas. Na matriz São José, a celebração acontece às 3 horas da tarde. Na paróquia Nossa Senhora de Fátima, tem missa na capela, celebração, né, na capela São Sebastião, na Vila Rica, às 9 horas da manhã. Às 3 da tarde, na matriz Nossa Senhora de Fátima, e às 6 horas da tarde, na capela Santo Antônio do Planalto, tá? É a programação da paróquia de Fátima para hoje. Na paróquia Bom Jesus, a Bom Jesus vai ter sua celebração hoje às 3 horas da tarde. Na Sagrado Coração de Jesus, na Sommer, às 7 horas da noite. E na Paróquia da Glória, o pessoal vai ter a celebração na Matriz também às 3 horas da tarde, tá bom? Esta é a programação das igrejas aqui de Carazinho para Corpus Christi nesta quinta-feira. Lembrando que os padres estão pedindo, né, para que as pessoas que puderem trazer aí alimentos não perecíveis para doação e também pratos e talheres, né, como gesto concreto, né? Inclusive o pessoal vai fazer uma correlação da comunhão de hoje com a questão da campanha da fraternidade. E a ideia é de que o pessoal possa trazer utensílios domésticos, panelas, pratos, talheres e outros itens, né? Para ajudar as famílias necessitadas, né? Aquelas famílias que de repente não têm condições de comprar, ou as famílias aí que estão começando uma vida juntos, né? E talvez não tenham condições, para que o pessoal das comunidades possa auxiliar as famílias nesse aspecto. São os pedidos dos padres para hoje, né? Nessa celebração de Corpus Christi, nas matrizes, na maior parte delas, a partir das 3 horas da tarde, e aí nas comunidades dos municípios do entorno, né, com esses horários diferentes. Agora são 8 da manhã com 12 minutos, 8 e 12. Bom dia para você, rádio ligado, conectado com a gente aqui na programação. Ponto facultativo nas repartições públicas para hoje e para amanhã também, né? E as repartições públicas no ponto facultativo, a Secretaria de Saúde vai ter alguns serviços que vai ter horário especial, tá? De acordo com o André Silva, que é o diretor administrativo da Secretaria de Saúde, para hoje, Corpus Christi, o SEM está atendendo agora de manhã, mas apenas para consultas agendadas com especialistas, né? Consultas que foram agendadas com especialistas durante os últimos meses ou semanas vão estar acontecendo hoje, de acordo com o agendamento. Amanhã, sexta-feira, a Secretaria vai fazer os departamentos trabalharão em turno único no período das 7 da manhã até a 1 da tarde. O postão das 22 vai funcionar amanhã normalmente, entre 6 da tarde e 10 da noite, inclusive com vacinação para a gripe para quem queira fazer. No sábado, o SEM também irá abrir normalmente o dia inteiro, de acordo com o pessoal já faz durante os sábados, tá bom? Então são algumas mudanças aí nos horários alternativos aí da Secretaria de Saúde para esse período aí de Corpus Christi, já que a ponto ficou ativo hoje na sexta-feira também nas repartições públicas. 8 da manhã agora com 13 minutos e olha, o Supremo Tribunal Federal decidiu por 6 a 5 derrubar o trecho da reforma da Previdência que estabelecia a idade mínima para aposentadoria especial de trabalhadores que exercem atividades insalubres. O tema faz parte de um conjunto de ações que questionam a reforma de 2019 e juntas têm impacto estimado em 497 bilhões de reais pelos cofres públicos, segundo a Lei de Diretrizes Orçamentárias. O trecho declarado inconstitucional diz que aposentadorias aos segurados que comprovem exercício de atividade com efetiva exposição a agentes químicos, fisiológicos e biológicos prejudiciais à saúde será concedida aos 55 anos de idade quando se tratar da atividade especial de 15 anos de contribuição, 58 anos de idade quando se tratar da atividade especial de 20 anos de contribuição e 60 anos de idade quando se tratar de atividade especial de 25 anos de contribuição. A ação foi ajuizada pela Confederação Nacional dos Trabalhadores da Indústria. Além de questionar a idade mínima, a entidade também contestou trechos que proibiram a conversão do tempo especial em tempo comum para períodos trabalhados após a promulgação da reforma e mudam a forma do cálculo da aposentadoria especial para tempo de serviço anterior anterior à reforma. Esses dispositivos, contudo, foram validados pelo Supremo. A posição que prevaleceu foi apresentada pelo ministro André Mendonça. Em relação à idade mínima, ele foi acompanhado pelos ministros Cássio Nunes Marques, Dias Toffoli, Carmen Lúcia, Edson Fachin e Rosa Weber. Agora já aposentada, Rosa, né? Para Fachin e Rosa, as demais normas questionadas também são inconstitucionais, mas os dois ficaram vencidos. O relator Luiz Roberto Barroso, também agora aposentado, votou para validar todos os dispositivos questionados. Ele foi seguido pelos ministros Alexandre de Moraes, Gilmar Mendes, Cristiano Zanin e Luiz Fux. Agora, 8 da manhã com 15 minutos. Bom dia para você, ligado com a gente aqui na programação da Gazeta. Bom dia também para a Lara, né? A Lara da Top Flex, hoje curtindo um feriado, né? Mas sempre ligada aqui na programação da Gazeta. Beijão para você, Lara. Tudo de bom, bom descanso. Excelente manhã, viu? São 8 da manhã com 15 minutos agora. Vamos de mais som aqui na programação do nosso Conectado.
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Gustavo Mioto, aqui na programação do nosso Conecté do Fim do Mundo. Agora são 8 da manhã, 22 minutos, 8h22. Bom dia para você. Ligado, ligada na programação da Gazeta. Uma excepcional manhã de quinta-feira para você que nos acompanha. Bom dia também para o seu Arlindo D'Agostinho, também está sempre na companhia, né, seu Arlindo? Um abraço para o amigo. Uma excelente manhã de quinta-feira, viu? Bom feriado. Agora 8h22, temperatura está na casa dos 12 para 13 graus, com o sol aparecendo agora com um pouquinho de mais intensidade. 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E olha, uma grande movimentação policial ontem da Polícia Federal em Passo Fundo e também em Nonoai, inclusive com uma intervenção da Polícia do Paraguai e da Interpol. A Polícia Federal de Passo Fundo, numa cooperação jurídica e policial com autoridades do Paraguai e com apoio da Interpol, deflagrou ontem a Operação 7 Toneladas, com o objetivo de desarticular uma organização criminosa investigada por tráfico internacional de drogas, lavagem de dinheiro e associação para o tráfico. Esta ação contou com 6 mandados de busca e apreensão e 4 de prisão preventiva no município de Passo Fundo. Esses mandatos foram expedidos pela 5ª Vara Federal lá de Novo Hamburgo e também foram determinadas medidas de bloqueio de bens e valores, além de sequestro de um imóvel rural localizado no município de Nonoai, apontado como sítio utilizado pelo grupo para o transbordo da carga ilícita. A investigação iniciou-se a partir da apreensão de aproximadamente 7 toneladas de maconha, isso feito ainda no ano passado pelo batalhão de choque da Brigada Militar de Passo Fundo na zona rural de Nonoai. E aí, esta apreensão dos 7 toneladas deu o nome da operação da Polícia Federal. Na ocasião, a droga foi encontrada oculta sobre uma carga lícita transportada em um veículo que vinha de Ponta Porã, no Mato Grosso do Sul, município que faz fronteira com o Paraguai. As investigações continuam. Agora 8 da manhã com 27 minutos, 8h27. Bom dia para você ligado, ligada na programação da Gazeta. Uma excepcional manhã de quinta-feira para todo mundo. Um beijão carinhoso para nossa querida amiga Cleci, né? A Cleci de Oliveira, aqui do bairro Santo Antônio, passando para desejar para todo mundo um bom feriado. Ou, dona Cleci, para a senhora também, bom feriado, bom descanso, que essa quinta-feira seja maravilhosa, que a gente recupere as energias também, né? São 8h25 agora, a temperatura está na casa dos 13 graus e olha, o governador do estado, Eduardo Leite, vai participar de forma voluntária na próxima segunda-feira, dia 8, de uma reunião da CPI, da Comissão Parlamentar de Inquérito dos Pedágios, na Assembleia Legislativa do Estado. Segundo o governo, antes mesmo de dar qualquer convite da CPI, Leite já havia manifestado disposição para contribuir com os debates da comissão e solicitado espaço para se manifestar perante os deputados. Embora a jurisprudência do STF estabeleça que os governadores não estão sujeitos à convocação por comissões parlamentares e inquéritos estaduais, Leite pediu para participar dos trabalhos da comissão a fim de apresentar pessoalmente os fundamentos da política de concessões às rodovias adotadas pelo Estado. Aliás, na próxima semana havia previsão, né, de ir a leilão o chamado Bloco 2 das rodovias, que inclusive abrangeria aqui trechos de Passo Fundo, né? Na RS-324 e também esse trecho da 153 que vai em direção a Passo Fundo e Erechim. Porém, houve aí a paralisação, pelo menos por hora, da questão aí do leilão
que seria na Bolsa de Valores na próxima quarta-feira. São 8h26. Bom dia para ti na Sintonia da Gazeta. Vem conosco até às 9 horas da manhã aqui na programação do Conectados.

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0: Agora 8h33, 8h33, temperatura tá batendo na casa dos 13 graus aqui por Carazinho. Bom dia para você de rádio ligado, conectado com a gente. Bom dia para Luísa, ligada com a gente também aí no bairro Sassi. Obrigado pelo carinho, pela companhia. Uma excelente manhã. Por aqui, o Conectado contigo, de segunda a sexta-feira, no oferecimento de Supermix Supermercados, lojas Quero Quero, Colégio Sinodal Rui Barbosa, Calmidor e Xarope Gabiru, também com a gente Lenheira Machado. 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E a Brigada Militar anunciou o edital que está publicado para processo seletivo de militares estaduais temporários para a área da saúde de nível superior. A Brigada Militar estará contratando, de forma temporária, 86 vagas abertas para segundo sargento temporário na área de saúde. As inscrições começaram ontem e vão até o dia 2 de julho. A Brigada Militar busca especialistas na área de assistência social, nutricionista, fisioterapeuta, psicopedagogo, psicólogo, fonoaudiologia e terapia ocupacional. Essas vagas temporárias oferecem remuneração para essas funções de R$ 9.922. Também a Brigada Militar lançou um edital, também para a área da saúde, para a contratação de militares estaduais temporários de nível superior 2 e 3. Para as funções de primeiro-tenente da área saúde, também de função temporária, são 82 vagas. E primeiro-tenente da área de saúde nível 3, de 95 vagas, também funções temporárias. As vagas, nesse caso, são para dentistas, enfermeiros, farmacêuticos e veterinários e também vagas para médicos temporários. Então, se você é profissional da área da saúde, tem interesse nesse edital temporário de profissionais da saúde, nas funções de segundo sargento e primeiro tenente, né, na área de saúde da Brigada Militar no estado do Rio Grande do Sul, o edital está em aberto, né? Para as funções de primeiro tenente na saúde, nas funções 2 e 3, para esses profissionais, a remuneração pode chegar a R$ 17.285. O edital completo você encontra no site da Brigada Militar através da Fundação fundatec.org.br. Agora são 8 da manhã com 37 minutos, 8h37. Bom dia para você ligado, conectado com a gente na programação da 92. Vem com a gente até as 9 horas da manhã. Por aqui é música e informação na sintonia da sua Rádio Gazeta. Uma excelente, produtiva manhã de quinta-feira para você. Vamos de mais som aqui na programação do nosso Conectado agora?

8 da manhã agora com 43 minutos, 8h43, temperatura está na marca dos 13 graus aqui por Carazinho, sol aparecendo agora com um pouquinho mais de intensidade, lembrando que a temperatura para hoje deve bater na casa dos 21, 22 graus no período da tarde, a previsão de tempo bom, inclusive para o final de semana, né? Com a possibilidade, embora pequena, de chuva apenas na tarde para o comecinho da noite de domingo aqui para Carazinho, para os municípios do entorno. Agora são 8h44, a temperatura está na casa dos 13 graus, bom dia para você ligado com a gente aqui na programação da Gazeta. E olha, o aplicativo iFood informou ontem que foi registrado um vazamento de dados de usuários

isolado, que rapidamente foi neutralizado pelos protocolos de segurança. A empresa informou que não comunicou o vazamento à Autoridade Nacional de Proteção de Dados após o evento, por não acarretar riscos ou dano relevante aos titulares, conforme definido pelos critérios do órgão. Em nota enviada, a entidade confirmou que não recebeu a comunicação do incidente de segurança por parte do iFood, mas que solicitou as informações necessárias e disse que a Lei Geral de Proteção de Dados determina que o controlador dos dados comunique à Agência Nacional de Proteção de Dados cada vez que houver qualquer tipo de vazamento. Agora são 8h45, a temperatura batendo na casa dos 13 graus aqui por Carazinho, e a Receita Federal identificou divergências de 44 bilhões de reais em créditos de PIS/COFINS. De acordo com a Receita, identificou-se divergências em aproximadamente 44 bilhões de reais em créditos do Programa de Integração Social PIS e da Contribuição para o Financiamento da Seguridade Social COFINS, declarados por cerca de 12 mil empresas. Os contribuintes serão orientados a regularizar as informações por meio da escrituração fiscal digital de contribuições. Segundo o órgão, a medida busca garantir que os créditos sejam corretamente reconhecidos e que possam ser utilizados sem impedimento durante a transição para a reforma tributária, que vai substituir os dois tributos pela contribuição sobre bens e serviços, o chamado CBS, a partir de 2027. De acordo com a Receita, a inconsistência foi encontrada nos créditos informados pelas empresas e precisam ser ajustadas para evitar problemas futuros na compensação ou ressarcimento dos valores. Agora 8h46, temperatura na casa dos 13 graus. E olha, gente, um assunto que você confere lá nas redes sociais do Grupo Gazeta. Ontem à tarde, a gente estava lá no Parque Vale Albrecht e acompanhou aí uma visita que os secretários de obras do município de Carazinho, Rui de Brombila, e o prefeito João Pedro Buquerque Azevedo fizeram para acompanhar as obras que estão acontecendo lá no Parque Vale. Se tu não sabe, o Parque Vale está passando por uma reforma na parte da Câncer de Rodeios, né? Está tudo sendo refeita, e também a estrutura da iluminação do parque, para que haja possibilidade dos acampamentos, também possa ser viabilizada. O investimento é grande, R$1.600.000 que estão sendo aplicados aí para essa parte da reforma do Parque Vale. O parque também estava aí sem as documentações ambientais que são necessárias, e o pessoal também está providenciando essa parte documental, né? E também nessa conversa que tivemos com o secretário e com o prefeito, o pessoal anunciou que o município de Carazinho vai passar agora a fazer contratações de calçamento para ruas com os pavers, né? Também conhecido aí como aquele tipo de ossinhos, aqueles artefatos de concreto. Nós vamos ter ruas que serão aí pavimentadas com esse tipo de material a partir de então. Uma licitação está sendo providenciada e alguns pontos aí da cidade, aquelas ruas mais estreitas, né? Tipo alguns pontos aí no beco da Floresta, por exemplo, também alguns becos ali da Princesa. A ideia é que o pessoal faça esse tipo aí de pavimentação com esses pavers, né? Que vão começar a ser usados com maior frequência em Carazinho. O prefeito também confirmava, junto com o secretário, que nós teremos em breve agora, para segunda metade do ano, a mudança no sistema de coleta de lixo aqui no município de Carazinho. Os contêineres vão ser concentrados principalmente na área mais central, onde há maior concentração de população, principalmente nos prédios, né? Portanto, vai ficar concentrado os contêineres de 200 a 300 no máximo na área mais central, e esses o município vai continuar recolhendo com mais um caminhão que vai ser adquirido. E nos bairros, a ideia é que nós vamos ter o retorno aí para os bairros do sistema de coleta de porta em porta, né? Inclusive, o pessoal vai fazer uma reforma nos contêineres que ainda tenham condições de uso, e o pessoal vai começar, possivelmente na próxima semana, a fazer um teste. Um dos contêineres que o município já tem foi adaptado, e a ideia é de que as tampas do contêiner se mantenham fechadas, vai ter apenas um buraco para que haja a possibilidade do pessoal colocar o lixo numa embalagem de até 100 litros, né? Para evitar com que as pessoas entrem para dentro dos contêineres, e também que haja aí a colocação de materiais que são descartados hoje de forma irregular, como materiais de construção e outras coisas do gênero, né? Então a ideia é, digamos assim, dar uma regulamentada nessa questão do lixo aqui em Carazinho, mudando um pouco o formato do contêiner, né? De modo que o contêiner apenas ele abra quando for colocado para dentro do caminhão. São mudanças que estão sendo projetadas também na coleta de lixo, e a matéria completa lá no Portal Gazeta. Aliás, 8h49, bom dia para ti. Vem conosco até as 9 da manhã no Conectar.

Hugo e Guilherme cantando pra gente Elevador. Gente, agora faltando 5 minutos para as 9 horas da manhã, nós vamos ficando por aqui com mais uma edição do nosso Conectado, agradecendo demais o teu carinho e a sua companhia conosco até agora aqui na programação. Conectado volta a te fazer companhia amanhã, bem cedinho, a partir das 6 da manhã, e a gente volta a se encontrar naquele esquema, feliz e contente, com Deus à frente, sempre, sempre. Para você que pode, aproveite o teu feriado, fiquem com Deus e que Nossa Senhora os proteja. A todos uma excelente quinta. Valeu, gente!

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2: Olha a hora na Gazeta, 8h58.
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4: Essa é a programação da sua Gazeta FM 92.9, nesse feriado de Corpus Christi, que na verdade é um ponto facultativo a nível de Brasil, mas em Carazinho ele é denominado de feriado. Amanhã temos uma programação normal, inclusive com aberturas do comércio, das agências bancárias e também o trabalho da Prefeitura de Carazinho. Hoje, ponto facultativo em Carazinho, é feriado municipal. Um bom descanso para você que está descansando, bom trabalho para você que está trabalhando, levando a gente de carona. Seja aí no seu carro ou no descanso da sua casa ou no trabalho, para você que está aí nos acompanhando. Você ligado 24 horas aqui na sua Gazeta FM 92.9.

0: Obrigada, amiga.
1: Olá, tudo bem com você? Eu sou Alessandro Tavares e nesse ponto facultativo, feriado para alguns de Corpus Christi, estou passando para te desejar uma excelente quinta-feira. Que esse seja um momento de renovação e de reflexão para cada um de nós. E claro, fique sempre ligado e bem informado no Grupo Gazeta, também através das nossas redes sociais. Acompanhe por lá. Um abraço para você.

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2: 9:28.
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10: Uma boa quinta-feira para você que está acompanhando a Gazeta FM em qualquer lugar. O nosso abraço especial para você nesse feriado de Corpus Christi. 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Um excelente feriado para você e para toda a sua família. Tamo junto!

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Olá, tudo bem com você? Eu sou Alessandro Tavares e nesse ponto facultativo, feriado para alguns de Corpus Christi, estou passando para te desejar uma excelente quinta-feira. Que esse seja um momento de renovação e de reflexão para cada um de nós. E claro, fique sempre ligado e bem informado no Grupo Gazeta, também através das nossas redes sociais. Acompanhe por lá. Um abraço para você.

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2: 10:29.
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Essa é a programação da sua Gazeta FM 92.9, nesse feriado de Corpus Christi, que na verdade é um ponto facultativo a nível de Brasil, mas em Carazinho ele é denominado de feriado. Amanhã temos uma programação normal, inclusive com aberturas do comércio, das agências bancárias e também o trabalho da Prefeitura de Carazinho. Hoje, ponto facultativo em Carazinho, é feriado municipal. Um bom descanso para você que está descansando, bom trabalho para você que está trabalhando, levando a gente de carona, seja aí no seu carro ou no descanso da sua casa ou no trabalho, para você que está aí nos acompanhando. 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
7: Uma boa quinta-feira para você que está acompanhando a Gazeta FM em qualquer lugar. O nosso abraço especial para você nesse feriado de Corpus Christi. Seja pelo rádio, pelo aplicativo, pelo site ou também pelas nossas plataformas digitais. 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
2: Olá, tudo bem com você? Eu sou Alessandro Tavares e nesse ponto facultativo, feriado para alguns de Corpus Christi, estou passando para te desejar uma excelente quinta-feira. Que esse seja um momento de renovação e de reflexão para cada um de nós. E claro, fique sempre ligado e bem informado no Grupo Gazeta, também através das nossas redes sociais. Acompanhe por lá. Um abraço para você.

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3: Conhece alguém? Mas acontece, viu?
2: Conhece alguém?

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2: 11 horas e 29 minutos.
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4: 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Nesse feriado em Carazinho, é um ponto facultativo a nível estadual em Carazinho, é feriado. Então, bom descanso para você, bom trabalho para você que tá no trabalho e um bom passeio para você que tá levando a gente de carro.

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0: E aí, pessoal, tá no ar mais um Cine Drops aqui na Gazeta FM com dica pra quem gosta de romance universitário. E depois do sucesso de adaptações adolescentes na Prime Video, chegou a vez de Off Campus, Amores Improváveis, baseada nos livros de Ellie Kennedy. Série que acompanha Hannah, uma estudante de música clássica, e Garrett, o capitão do time de hóquei da universidade. Os dois vivem em mundos completamente diferentes, até Garrett precisar de ajuda pra passar em filosofia. Em troca, ele aceita fingir ser o namorado dela pra provocar ciúmes no garoto por quem ela é apaixonada. Entre rivalidade, romance e muita química, a série entrega aquele clima leve e viciante que os fãs do gênero adoram. É a série Off Campus, Amores Improváveis, disponível na Prime Video. Série que é o maior sucesso atualmente e é mais uma dica aqui do nosso Cine Drops. Até mais!
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0: 12:31.
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5: Tá no ar o Cine Drops, agora direto de uma galáxia muito, mas muito distante. E depois de conquistar os fãs nas séries, Grogu, o famoso Baby Yoda, finalmente chegou aos cinemas. A história continua após os acontecimentos da terceira temporada de O Mandaloriano. Mando segue trabalhando para a Nova República enquanto encara uma nova missão: resgatar Rota, filho de Jabba, o Hutt, preso em outro planeta e forçado a lutar como gladiador. Com direção de Jon Favreau, o filme mistura ação, aventura e toda a grandiosidade clássica de Star Wars, trazendo de volta personagens queridos e muita nostalgia para os fãs da franquia. O Mandaloriano e Grogu em cartaz nos cinemas é a dica do nosso Cine Drops de hoje.
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6: Essa é a programação da sua Gazeta FM 92.9, nesse feriado de Corpus Christi, que na verdade é um ponto facultativo a nível de Brasil, mas em Carazinho ele é denominado de feriado. Amanhã temos uma programação normal, inclusive com aberturas do comércio, das agências bancárias e também o trabalho da Prefeitura de Carazinho. Hoje, ponto facultativo em Carazinho é feriado municipal. Um bom descanso para você que está descansando, bom trabalho para você que está trabalhando, levando a gente de carona. Seja aí no seu carro ou no descanso da sua casa ou no trabalho, para você que está aí nos acompanhando. 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

feriado de Corpus Christi, claro, na companhia da Gazeta FM, curtindo muito som legal e também seguindo a nossa programação nas redes sociais, né? 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Um bom feriado pra você, segue ligado aqui na nossa programação, curtindo muita música boa.

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2: 13 horas e 34 minutos.
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0: Alô, alô, galera, muito boa companhia pra você que tá aqui, ó, curtindo esse feriado de Corpus Christi, em casa, na estrada, no trabalho, ou reunido aí com a tua família. Gazeta FM 92.9 segue com você, levando informação, entretenimento e, claro, a melhor seleção musical, playlist separada a dedo aqui pra você. Aproveita esse dia aí pra descansar, pra renovar as energias e curtir cada momento. E, claro, fica sintonizado aqui na Gazeta, porque a nossa programação continua feita com muito carinho, especialmente pra você. Um ótimo feriado e uma excelente quinta-feira pra você.
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2: 14 horas e 3 minutos.
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10: 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Nesse feriado em Carazinho, é um ponto facultativo a nível estadual. Em Carazinho é feriado. Então, bom descanso para você, bom trabalho para você que tá no trabalho e um bom passeio para você que tá levando a gente de carro.

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E claro, fique sempre ligado e bem informado no Grupo Gazeta, também através das nossas redes sociais. 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
2: 14 horas e 30 minutos.
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10: Uma boa quinta-feira para você que está acompanhando a Gazeta FM em qualquer lugar. O nosso abraço especial para você nesse feriado de Corpus Christi. Seja pelo rádio, pelo aplicativo, pelo site ou também pelas nossas plataformas digitais. 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Muito bom ter a sua companhia. Aproveita esse feriado aí do seu jeito, sem abrir mão da trilha sonora que faz parte do teu dia. 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Um excelente feriado para você e para toda a sua família. Tamo junto!

0: Obrigado,
1: quem gente. Quem gostou, faz barulho aí, cara.
0: Obrigado, Gustavo.
2: 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Nesse feriado em Carazinho, é um ponto facultativo a nível estadual. Em Carazinho é feriado. Então, bom descanso pra você, bom trabalho pra você que tá no trabalho e um bom passeio pra você que tá levando a gente de carro.

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0: Muito obrigado, muito obrigado.
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0: Olá, tudo bem com você? 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

0: Essa é a programação da sua Gazeta FM 92.9, nesse feriado de Corpus Christi, que na verdade é um ponto facultativo a nível de Brasil, mas em Carazinho ele é denominado de feriado. Amanhã temos uma programação normal, inclusive com aberturas do comércio, das agências bancárias e também o trabalho da Prefeitura de Carazinho. Hoje, ponto facultativo em Carazinho, é feriado municipal. Um bom descanso para você que está descansando, bom trabalho para você que está trabalhando, levando a gente de carona, seja aí no seu carro ou no descanso da sua casa ou no trabalho, para você que está aí nos acompanhando. 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
2: 15 horas e 32 minutos.
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5: Tá no ar o Cine Drops com uma das séries mais elogiadas dos últimos anos, The Bear, ou O Urso, que acompanha os bastidores caóticos de um restaurante em Chicago e a vida intensa do chefe Carmi Berzato, vivido pelo Jeremy Allen White. Depois da morte do irmão, ele volta para a cidade de Natal e assume a lanchonete da família, tentando transformar o lugar em um restaurante de alta gastronomia. O problema? A equipe é completamente desorganizada e o ambiente vive no limite da explosão. Misturando drama, humor e muita tensão, The Bear virou fenômeno pela forma realista como mostra pressão, ansiedade e relações humanas dentro da cozinha. A quinta e última temporada estreia no dia 25 de junho na Disney Plus. É a dica do nosso Cine Drops, a série The Bear ou O Urso. Até mais!
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Alô, alô, galera, muito boa companhia pra você que tá aqui, ó, curtindo esse feriado de Corpus Christi, em casa, na estrada, no trabalho, ou reunido aí com a tua família. Gazeta FM 92.9 segue com você, levando informação, entretenimento e, claro, a melhor seleção musical, playlist separada a dedo aqui pra você. Aproveita esse dia aí pra descansar, pra renovar as energias e curtir cada momento. E, claro, fica sintonizado aqui na Gazeta, porque a nossa programação continua feita com muito carinho, especialmente pra você. Um ótimo feriado e uma excelente quinta-feira pra você.

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2: 16 horas e 2 minutos.
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Essa é a programação da sua Gazeta FM 92.9, nesse feriado de Corpus Christi, que na verdade é um ponto facultativo a nível de Brasil, mas em Carazinho ele é denominado de feriado. Amanhã temos uma programação normal, inclusive com aberturas do comércio, das agências bancárias e também o trabalho da Prefeitura de Carazinho. Hoje, ponto facultativo em Carazinho, é feriado municipal. Um bom descanso para você que está descansando, bom trabalho para você que está trabalhando, levando a gente de carona, seja aí no seu carro ou no descanso da sua casa ou no trabalho, para você que está aí nos acompanhando. 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

0: Quem gostou faz barulho aí, vai.
1: Faz barulho, vem, vem, vem.
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Olá, tudo bem com você? 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Que esse seja um momento de renovação e de reflexão para cada um de nós. E claro, fique sempre ligado e bem informado no Grupo Gazeta, também através das nossas redes sociais. 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Um abraço para você.

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2: 16 horas e 29 minutos.
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5: Uma boa quinta-feira para você que tá acompanhando a Gazeta FM em qualquer lugar. O nosso abraço especial para você nesse feriado de Corpus Christi. Seja pelo rádio, pelo aplicativo, pelo site ou também pelas nossas plataformas digitais. Aplicativo Portal Gazeta, site gazeta670.com.br e também a gente tá no Instagram, né? Arroba Portal Gazeta RS com as principais informações de Carazinho da nossa região e o arroba Gazeta FM Oficial trazendo muito conteúdo para você. Muito bom ter a sua companhia. Aproveita esse feriado aí do seu jeito, sem abrir mão da trilha sonora que faz parte do teu dia. Continua conectado aí com a nossa Gazeta FM, a 92.9, a rádio de Carazinho, e acompanhe tudo que acontece por aqui. Um excelente feriado para você e para toda a sua família. Tamo junto!

Feriado de Corpus Christi, claro, na companhia da Gazeta FM, curtindo muito som legal e também seguindo a nossa programação nas redes sociais, né? 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Um bom feriado pra você. Segue ligado aqui na nossa programação, curtindo muita música.

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2: 17:02.
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7: 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Nesse feriado em Carazinho, é um ponto facultativo a nível estadual. Em Carazinho é feriado. Então, bom descanso pra você, bom trabalho pra você que tá no trabalho e um bom passeio pra você que tá levando a gente de carro.

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1: Olá, tudo bem com você? Eu sou Alessandro Tavares e nesse ponto facultativo, feriado para alguns de Corpus Christi, estou passando para te desejar uma excelente quinta-feira. Que esse seja um momento de renovação e de reflexão para cada um de nós. E claro, fique sempre ligado e bem informado no Grupo Gazeta, também através das nossas redes sociais. Acompanhe por lá. Um abraço para você.

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Vamos tocar aqui agora a nossa primeira canção. 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
2: 17:31.
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4: Chegando mais um Cine Drops com um clássico cheio de tensão. Se você nunca assistiu o filme Maré Vermelha, tá aí uma das grandes atuações de Denzel Washington. No filme, um submarino americano recebe ordens para lançar um míssil nuclear contra uma base russa. Mas existe um problema. A mensagem chega incompleta. Enquanto o comandante, vivido pelo Gene Hackman, quer seguir a ordem imediatamente, o oficial interpretado pelo Denzel questiona a decisão. E o conflito dentro do submarino vira uma verdadeira batalha psicológica. Dirigido pelo Tony Scott, o filme entrega suspense, tensão e atuações memoráveis do começo ao fim. É o filme clássico Maré Vermelha, disponível na Disney Plus. Esse é o Cine Drops com mais uma dica pra você. Até mais!
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0: 18:34.
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0: 19h02.
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7: No ar, Cine Drops, trazendo hoje uma das séries policiais mais elogiadas do ano. É a série Task, da HBO, que acompanha um agente do FBI, vivido pelo Mark Ruffalo, que lidera uma força-tarefa para investigar uma série de assaltos ligados ao tráfico de drogas nos arredores da Filadélfia. Mas o diferencial da série está justamente nos personagens. O líder dos crimes é um homem aparentemente comum, pai de família e morador de um bairro operário, o que torna tudo ainda mais complexo. Criada pelo mesmo nome por trás da premiada Mare of Easttown, Task mistura suspense, drama e investigação criminal de um jeito intenso e muito realista. Task está disponível na HBO Max, uma das séries mais elogiadas do ano, também aqui no nosso Cine Drops. Até mais!
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0: 19h32. Boa noite.
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0: Hora certa, 19h59.
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0: 20h31.
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